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18: Muitas vezes procuramos ajuda somente quando chegamos ao nosso limite. Mas saúde mental também é prevenção. É perceber quando estamos cansados demais, quando estamos nos afastando das pessoas, quando perdemos o prazer pelas coisas que antes gostávamos ou quando sentimos que não estamos conseguindo dar conta sozinhos. Cuidar da mente envolve descanso, convivência, diálogo, atividades que fazem bem e, quando necessário, acompanhamento profissional. Não espere tudo ficar insuportável para procurar ajuda. Você não precisa chegar ao limite para merecer cuidado. Neste Setembro Amarelo, lembre-se, cuidar da saúde mental é uma forma de valorizar a própria vida. Cuide de você e permita que cuidem de você também.
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seguinte, moçada bonita, eu quero ver se tem mulher aqui hoje, compadre. Então me ajude. Pra você que é linda, que se garante do que faz, que são maravilhosas, o candeeiro traz. Mas o novo sucesso, que são a mulher, as mulheres doideiras.

0: Muito obrigado, Feitap!
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0: com pouco amendoim.
1: É, é verdade.
0: Senão o Jânio Velho ficava muito nervoso e perigava que ele ia embora. Lá pelas tantas daquele mundo de doce, o Jânio dizia: minha sogra, coisa engraçada.
1: Que homem? Não acredito, tá passando mal?
0: Não.
1: Vamos fazer o seguinte: o senhor frouxa a guaiaca, lá nos fundos, perto do pé da laranjeira, cuidado, mas o cachorro tá amarrado, não tem problema.
0: Não, não é nada disso.
1: Ah, não

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0: pra cima, bem forte.
1: Oi, meu amor, tá tentando.
0: É o seguinte, moçada, esses gaiteiros são meio bardoso. Então é o seguinte, no comando de vocês, no 3, vamos dizer bem forte: abre a gaita, gaiteiro, beleza? Vamos lá então? 1, 2, 3.
1: Abre a gaita, gaiteiro, velho!

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1: Na palma da mão, simbora, todo mundo junto, simbora.
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1: Vamos lá. 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Gente.

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0: Tranquilo.
1: Favorável.
0: E fica como, parceiro?
1: Tranquilo e favorável.
0: Tá ligado, do jeito
1: favorável
0: que elas gostam.
1: Tranquilo.
0: Daquele jeitão? Vamos dar o tempo hoje. Vem!

0: Tá favorável, Lucas Lobo.
1: Tá tranquilo e favorável.
0: Acho que tá suave o final de semana. Vai achando que é só playboy que vive em Copacabana.
2: Alô, Lucas Louco. Alô, MC Bin Laden. Tá tranquilo, tá favorável.

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11: Você sabia que cuidar da audição também é uma forma de cuidar do seu cérebro? Pois o ouvido só ouve quem entende é o cérebro. Porém, o ouvido é a porta de entrada dos sons para o seu cérebro entender as pessoas e se comunicar com elas. Estudos mostram que a perda auditiva não tratada está associada a um maior risco de declínio cognitivo e demência. Isso acontece porque quando ouvimos mal, o cérebro precisa fazer um esforço muito maior para entender as conversas. Além disso, muitas pessoas evitam esses encontros, começam a deixar de conversar com as pessoas e acabam se isolando socialmente, o que também impacta na saúde mental. A boa notícia é que a perda auditiva pode ser identificada e tratada. Em muitos casos, o uso adequado de aparelhos auditivos melhora a comunicação, estimula o cérebro e ajuda a manter uma vida social ativa e saudável. Se você ou alguém da sua família tem dificuldades para ouvir, aumenta o volume da televisão ou pede frequentemente para repetir o que foi dito, não espere. Quanto mais cedo a avaliação, maiores são as chances de preservar a audição, a comunicação e a qualidade de vida. 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

Muito, muito bom dia! Começando mais um programa Bom Dia Verdes Campos, na sua companhia Alex Zeller, até às 7 horas da manhã. Segunda-feira, dia 28 de setembro de 2026. A partir de agora, muita música, muita informação aqui no 97.9 FM, Rádio Verdes Campos, a rádio que eu sempre...

Temperatura amanhece com tempo que amanhece com chuva, temperatura aí na faixa dos 18 a 20 graus. Lembrando que todas as perspectivas são aí de muita chuva, principalmente nesta segunda e terça-feira, com a possibilidade de granizo em várias cidades aí da região. Então fica o alerta, fica aí o aviso, se cuidem nas estradas, você que está por casa, você que está no trabalho, toda a atenção redobrada, principalmente aí para os grandes níveis de chuva que está apontando principalmente para esta segunda e terça-feira, início da semana. 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

Agora são 5:51. Bora lá começar esta manhã. Você que não mandou tua mensagem, não mandou teu recadinho, manda lá, me conta aí de onde você está ouvindo, de onde você está curtindo a Verdes Campos 97.9 FM. Manda o teu recado no 54999-270-979. Tá chegando os Monarcas, todo mundo na vaneira. Oh!

0: São 5:58, manhã da segunda-feira, 28 de setembro de 2026. Ligadinho com a gente aí, ligadinho na Verdes Campos, Noeli Machado aí de Canela. Para hoje, apenas o cuidado de Deus em cada detalhe do nosso dia. Um bom dia, que seja abençoado este lindo dia para todos nós. Sou a Noeli Machado aí de Canela. Quem está sintonizado na Verdinha também é o meu amigo Jair Gribler. Bom dia, tchê. Bom dia, Jair. Tudo de bom para ti nesta nova semana que está começando, mais uma semana na nossa vida. E uma semana muito importante. Essa semana, acho que fica uma reflexão para todos nós aí, que é a semana que antecede as eleições. No próximo domingo, primeiro turno das eleições estaduais e também federais. Então vamos escolher nosso novo governador e o novo presidente da República. Acho que uma semana de reflexão para a gente pensar bem aí e todo mundo fazer o seu dever, votar certinho e decidir o futuro do nosso estado e do nosso Brasil. Bora lá então. Você já está sabendo? Vem aí a previsão de como ficar as temperaturas aí para esta semana.
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0: Segunda-feira será marcada de

0: de chuva forte e risco de granizo. A frente quente provoca a instabilidade em grande parte do estado. O Rio Grande do Sul está emitindo uma série de alertas de granizo, vento e chuva forte em diversas regiões do estado. Os temporais do final de semana já atingiram 29 municípios e 9,5 mil pessoas no estado do Rio Grande do Sul. E esta instabilidade deve se estender até o final da terça-feira. Vamos aí para o bloco de patrocinadores que colam a marca junto com a Verdinha. Já já eu estou de volta na tua companhia.
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0: 6:01.
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0: Esse é o programa Bom Dia Verdes Campos, na sua companhia Alex Zeller, até às 7 horas da manhã.

Programa Bom Dia Verdes Campos. 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Você que está sintonizado na Verdes Campos 97.9, onde quer que você esteja, obrigado pela tua companhia, obrigado pela tua sintonia. O telefone está liberado, 54999-270-979. Manda o teu recadinho, manda o teu alô e me conta aí de qual cidade você está ouvindo a Verdinha. Está ouvindo no carro, em casa, no aplicativo? Manda para mim aí o teu recadinho. Bora lá então, chegando mais música, chegando mais sucesso aqui na programação da Verdes Campos. Eco do Pampa, fandangueiro por demais.

Muito, muito bom dia. Hoje, segunda-feira, 28 de setembro, segunda-feira chuvosa, muita chuva no estado do Rio Grande do Sul. E você sintonizado na Verdes Campos 97.9 FM, a rádio que eu sempre quis. Quem tá ligadinho, quem tá sintonizado na Verdinha é o meu amigo Nelson Correia, aí de Gramado. Ele que mandou chuva, chuva e chuva. Bom dia pra esposa Elisete, pra filha Gabriela, é os guri da catequese, meu amigo Nelson Correia, ouvinte aí de Gramado. Troca de temperatura pega todo mundo, né? Me pegou junto aí. Ah, que coisa, velho. Muda a temperatura, renite, a it, né? A velha it já acompanha a gente aí. Ô, coisa séria, viu? Alôzão aí pro Paulo Deren. Paulo Deren aí sintonizado, tá na lida de manhã cedo, sintonizado na Verdinha. Obrigado pela companhia, obrigado pela sintonia, Paulo Deren. Também o Pedrinho aí no Morro Canudos, em Nova Hartz. Pessoal aí na cidade de Araricá, sintonizado também. Obrigado pela companhia, obrigado pela sintonia. O Ernesto e a Dana. Bora lá então. Chegando mais música, chegando mais sucesso. Grupo Reponte e o Bate Coxa do Totonho. Sucesso.

0: Agora 6 horas e 21 minutos, 6h21. Vamos aí para um bloco de patrocinadores. Já já a gente volta na tua companhia. Não sai daí, eu volto já já. Seis e vinte e um.
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Agora são 6 horas e 26 minutos. 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Seis horas e 28 minutos. Bora lá então, chegando mais música, chegando mais sucesso aqui na programação na Verdinha. Chegando Leonardo e o Gaúcho Macho. Oh!

0: Agora são 6h35, um bom dia, você sintonizado na Verdes Campos 97.9, a rádio que eu sempre quis. Meu amigo João, aí de Canela, mandou um áudio. Bom dia, João.
1: Fala, bom dia, Rádio.

0: tudo cheio da rádio.
1: O João colocou o rádio no último volume lá, João. Deu pra escutar só o rádio, não deu pra escutar a tua voz aí, João. Mas um abração aí pros netos, o Antônio, a Anitta, pra toda a galera aí, o João da Celulose de Canela, que tá ligadinho, ligadinho com a gente. Obrigado pela companhia, obrigado pela sintonia. Pessoal que tá sintonizado aí através do aplicativo, obrigado pela companhia de todos vocês. Pessoal que não baixou ainda o aplicativo, é só entrar lá, é fácil, fácil. Entra lá no App Store, lá no Google ou no Android, no Google não, no iPhone ou no Android. Entra lá pelo App Store e baixa o aplicativo da Verdes Campos lá. Quando der um perrengue aí que a rádio estiver fora do ar aí no seu rádio, você pode ouvir então aí pelo App. Lá do App Store, Rádio Verdes Campos. Seis horas e 37 minutos. Vamos aí para mais música, mais sucesso. Chegando o Elton Saldanha e a Castelhana aqui na programação da Verdes Campos 97.9 FM, a rádio que eu sempre quis.

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0: 6h42, você está sintonizado na Rádio Verdes Campos, a rádio que eu sempre quis. Você pode mandar sua mensagem, mandar o seu alô aí no 54999-270-979. A todos, obrigado pela companhia, obrigado pela sintonia. Você que está ligadinho, ligadinho com a gente de manhã cedinho, cedinho. E você? Você já está sabendo?
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0: Depois da proibição, entrou em vigor o decreto aí provisório proibindo as BETs. As BETs estudam medidas pós-eleições e devem atuar no Congresso para tentar reverter a MP, do Lula. As BETs aí que pagaram, né, 30 milhões cada uma para poder funcionar durante 5 anos. Depois de 2 anos, foi então proibido as BETs aí no Brasil. E agora eles querem ou o ressarcimento ou uma forma de cumprir o contrato. Vai dar muito pano para manga isso aí, hein? Ao todo foram 80 BETs regularizadas, 2,2 bilhões de reais que entraram nos cofres aí do governo federal. E 2 anos após, o governo federal resolveu, através de uma MP, proibir todas as BETs no Brasil. Aí dá muito pano para manga ainda, hein? 6h44, 11 para mais um bloco de patrocinadores que colam a marca junto com a Verdinha.

0: 6h44.
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0: Agora são 6:50, o tradicional 10 para 7. 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Estive por lá ontem com meu amigo Clóvis, com a Janice, almoçando lá com a patroa e com os filhos e netos, né? Almoçando lá com o Clóvis e volto a dizer, nota 10 é no capricho. E viu, o Fetinha foi lá almoçar também. Não é propaganda de campanha política, tem picanha mesmo, viu? O Fetinha foi lá conferir, né, Fetinha? Aham. Viu, só não é propaganda não, meu. Tem picanha, tem alcatra, é no capricho. E também Corsã, nossa natureza movimenta a vida. Tem participação de ouvinte, quem tá ligadinho com a gente, o meu amigo Daniel, professor de dança. Bom dia, Daniel, tudo certo contigo? Não quis.
1: Bom dia, bom dia, bom dia, Daniel, professor de dança, Tigrejinha. Bom dia a todos os ouvintes, em especial aqueles ouvintes novos que estão acompanhando a gente hoje, que ontem instalei mais alguns aplicativos. Forte abraço a todos, aos grupos de danças, ao tio Jair, a tia Mara, tio Jair que está cedo aí trabalhando também, tia Mara que deve estar costurando também, enfim, todos meus amigos, os demais eu não vou dar nome para não esquecer, mas a Julieta com E também, né, que é a Julita, né, ou Julieta, não sei se é Julita ou Julieta, de Tias Coroas, em especial aí também, né, a nossa amiga que instalei o aplicativo ontem aí, que é nossa vizinha do lado da casa de Igrejinha. Enfim, um forte abraço a todos aí. Fique com Deus e vamos que vamos, que nós somos bonitos e não ricos.
0: Show de bola, Daniel. Daniel tá sempre nesse pique, sempre na correria. Tudo de bom para ti aí. Sucesso na tua jornada, sucesso na tua empreitada. Trabalho bonito que o Daniel faz aí com os grupos da terceira idade, grupos de dança. Ele vai lá, ele instala o aplicativo, ele coloca o pessoal sintonizado na Verdinha. Obrigado por todo esse carinho aí, tá certo, Daniel? Obrigado de coração. Tempo com chuva, de vez em quando dá umas trancadas no aplicativo aqui, né? É, mas aqui não quer trabalhar porque tá chovendo, mas vê se eu posso. Vamos lá então. Chegando mais música, chegando mais uma, chegando aí o sucesso com o Grupo Camperismo. Quando a gaita chora, aqui na Verdes Campos 97.9 FM.

Agora 6 horas e 55 minutos, como é de praxe, né? Eu vou ficando por aqui, eu tenho que encerrar um pouco mais cedo por causa do horário eleitoral gratuito que obrigatoriamente entra às 7 horas da manhã. A todos vocês, obrigado pela companhia. Obrigado.

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0: Olha a hora, meu povo, vambora, 7h30, popular 7h30, amanhã da segunda-feira, começando mais uma semana junto de você, através das ondas amigas da nossa Verdes Campos FM, a rádio que eu sempre quis. Tempo com chuva, temperatura na marca de 16 graus e as previsões, pelo menos para hoje e amanhã, não são das melhores. A gente confere daqui a pouquinho na previsão do tempo. 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Até às 8h30, sinal verde para a notícia, a informação e a entrevista. E no Pitaco do Dia, domingo que vem, mais de 158 milhões de brasileiros vão às urnas para definir o rumo do nosso país e dos estados para os próximos 4 anos. Independentemente de como está a sua expectativa ou a sua paciência para o assunto, o fato é que estamos na reta final e a semana vai ser barulhenta. E a Rádio Verdes Campos FM, inclusive, estará atualizando seus ouvintes com flashes ao vivo durante o período da votação e também das apurações até o resultado final das urnas. Embora os holofotes e debates nacionais se voltem para a corrida à Brasília, existe uma decisão importante dentro de cada um dos nossos estados brasileiros. Portanto, contagem regressiva, faltam 6 dias para o pleito nacional e estadual. Oito horas 32 minutos, eu sou o Alessandro Martins e vamos ao nosso Tour News pelas manchetes e notícias mais relevantes na ótica do programa. E Gramado está vivendo mais uma edição da semana de conscientização do Alzheimer. E uma das chamadas mais importantes refere-se à questão da avaliação multidimensional da pessoa idosa que está acontecendo nas UBSs de Gramado. Na programação para hoje, né, e amanhã, ou seja, dia 28 e 29 de setembro, as escolas municipais Gentil Bonato e também Henrique Bertolucci Sobrinho terão palestras de conscientização para crianças e jovens conduzidas pela estagiária de psicologia Júlia Ângeli, ela que é da FEVALE, sob supervisão do psicólogo Milton Casanasa. Então, essa é a programação, né, nas escolas hoje e amanhã, ali no bairro Casa Grande, da Henrique Bertolucci Sobrinho, e também na Gentil Bonato, na Várzea Grande. 7 horas 33 minutos.
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0: E a previsão do tempo diz que de ciclone extratropical a instabilidade marca a última semana de setembro, né? Então vamos ter um ciclone tropical, pelo menos no começo da última semana do mês de setembro. Algumas regiões podem registrar chuva volumosa com chance de tempestade e granizo. Na região central, a gente teve lá na cidade de Santiago uma das chuvas de granizo mais fortes da história daquele município. E mais uma vez a instabilidade terá presença confirmada então para os gaúchos durante os próximos dias. Pelo menos hoje e amanhã está confirmado, segundo a previsão. Com uma frente quente e um ciclone extratropical atuando sobre o estado, a tendência é de que a semana seja chuvosa. Algumas regiões podem ter condições até para tempestades de granizo. E os rios já começam novamente a preocupar, né? Devido ao nível da água que volta a subir. Vamos juntos por aqui até às 8h30 desta manhã de chuva. Você que está dirigindo, preste atenção, né? Redobre a atenção, na verdade, pois esta neblina, esta garoa, esta chuva fina Primeiro, que obriga você a fazer uso dos faróis acesos mais do que nunca e também do limpador de para-brisas. E, como reduz a visibilidade, você precisa aumentar a sua atenção, né? A sua atenção no volante. Muito obrigado pela carona que está nos dando aí através dos 97.9 do seu rádio. Quero lhe desejar uma ótima semana, um bom trabalho, um bom descanso. Não importa onde você estiver, o importante é você estar na sintonia. Mais de 100 cidades gaúchas aqui da região, ligadas num só som. E nas manchetes que merecem destaque aqui do Fatorama, nesta manhã de segunda-feira, uma delas diz o seguinte: temporais com granizo causam danos e transtornos a quase 10 mil gaúchos no final de semana que passou. Defesa Civil aponta risco de inundação em rios com previsão de chuvas intensas no estado. Barragem de São Marcos, na Serra Gaúcha, sai da situação de emergência e moradores estão autorizados para retornarem às suas casas. Supercélula é registrada durante temporais no Rio Grande do Sul. E também o destaque vai para a Comitiva Gaúcha, que participa nos Estados Unidos de evento internacional sobre questões climáticas. 7:36, dando um giro agora pelas manchetes nacionais e internacionais. Lula sobre o uísque que teria sido dado a ele por Vorcaro. Abre aspas. Se me deu, já bebi. Fecha aspas. Rússia ataca a maior operadora de telefonia móvel da Ucrânia, na guerra, né, entre Ucrânia e Rússia. Governo federal prevê devolução de R$1,7 bilhão a apostadores após o fim das bets que foi decretado pelo presidente da República. Ministros do Supremo avançam sobre questões eleitorais e atropelam o Tribunal Superior Eleitoral em ao menos 4 decisões. Lula chama fundo eleitoral de promiscuidade e defende reforma política. Ministro do Supremo Flávio Dino derruba a decisão de André Mendonça e libera post sobre Nossa Senhora Aparecida. Assédio eleitoral no trabalho pode ocorrer de diferentes formas e é importante você saber identificar, por isso a gente vai dar uma ampliada nessa notícia aqui. A liberdade de escolher em quem votar é um direito fundamental. O voto é livre e secreto e nenhuma relação de trabalho pode limitar o direito de votar, de não revelar o voto ou de escolher livremente candidatos e posicionamentos políticos. Mas como identificar quando uma conduta no ambiente de trabalho ultrapassa os limites e se transforma em assédio eleitoral? A pressão pode ser evidente como uma ameaça de demissão para quem não apoiar determinado candidato, ou aparecer de forma menos óbvia, como uma promessa de promoção, uma mensagem em grupo corporativo ou perseguição de quem manifesta opinião política diferente. Para ajudar a conhecer essa situação, a Justiça do Trabalho Gaúcho reuniu alguns conceitos e exemplos sobre as diferentes formas de assédio eleitoral nas relações de trabalho. A partir dos conteúdos disponibilizados pela Aliança pelo Voto Livre e Secreto, campanha promovida pela Justiça do Trabalho, Justiça Eleitoral, Ministério Público Federal e Ministério Público do Trabalho para prevenir e combater práticas que possam cercear a liberdade de política de quem trabalha. Vamos conferir algumas dicas. O que é assédio eleitoral? O assédio eleitoral ocorre quando há conduta que constrange, induz, influencia, restringe, discrimina ou retalia as pessoas trabalhadoras em razão de seus direitos políticos ou de suas escolhas políticas. A prática não exige necessariamente uma ameaça direta ou explícita. Para identificar uma situação de assédio, devem ser considerados o contexto, o ambiente de trabalho e também a eventual desigualdade de poder entre quem pratica a conduta e quem sofre a mesma. O poder de direção do empregador permite organizar e administrar o trabalho, mas não autoriza o uso dessa posição para interferir nas escolhas políticas dos trabalhadores ou condicionar vantagens profissionais ao apoiar algum candidato. Com destaque às diferenças ou diferentes formas de assédio eleitoral, o assédio eleitoral pode ser classificado de acordo com quem pratica a conduta. Com ele, é realizada quem é atingido e com que frequência isso ocorre. uma mesma situação pode se enquadrar em mais de um caso ou em mais de uma categoria. O assédio eleitoral vertical ocorre quando a pressão vem do empregador, gestor ou superiores hierárquicos que utilizam suas posições de poder para influenciar ou retaliar os trabalhadores. A ameaça de demissão ou promessa de uma promoção em troca de apoio a determinada candidatura são exemplos claros. O horizonte ocorre entre, ou melhor, o horizontal ocorre entre colegas do mesmo nível hierárquico. Hostilização, perseguição e isolamento de alguém por causa de sua opinião ou escolha política podem caracterizar essa forma de assédio. Quando superiores e colegas atuam conjuntamente, há um assédio misto. A expressão exercida para a hierarquia pode ser reforçada pela atuação do grupo, aumentando o constrangimento sobre a pessoa trabalhadora. Já o assédio institucional está diretamente relacionado à própria organização. Ele pode ocorrer quando políticas, práticas, cultura ou omissões de instituição permitem, estimulam ou legitimam condutas de pressão política. Já o assédio pode ser verbal, por meio de ameaças, promessas, discursos intimidatórios ou humilhações em reuniões, por exemplo. Também pode ser documental quando utiliza memorandos, e-mails, avisos, cartazes ou outros materiais para influenciar escolhas políticas. No assédio digital, a pressão é feita por grupos de mensagens, redes sociais, e-mails, sobretudo corporativos, reuniões virtuais, vídeos, áudios ou outras ferramentas eletrônicas relacionadas ao trabalho. A própria conduta também pode ser utilizada para criar constrangimento, e é assédio comportamental neste caso, que inclui situações como convocação obrigatória para atos políticos, imposição de uso de símbolos partidários ou fiscalização de participação política dos trabalhadores. No assédio econômico, vantagens ou prejuízos financeiros são utilizados para influenciar escolhas políticas. Podem ser oferecidos bônus, promoções, reajustes ou outros benefícios em troca de apoio. Assim como podem ocorrer ameaças de demissão, redução salarial ou perda de vantagens. Já o assédio psicológico busca criar um ambiente de medo ou insegurança, previsões catastróficas sobre o futuro da empresa e dos empregados. Intimidações, perseguições, humilhações e isolamento podem ser utilizados para influenciar a vontade política dos trabalhadores. Uma mesma situação pode reunir duas ou até mais dessas formas. É o chamado assédio híbrido. E por aí vai, né? Então é importante você ter também conhecimento a respeito dessa situação, já que estamos a 6 dias da eleição. 7:42.
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0: E o prefeito da cidade de Riozinho, no Vale do Paranhana, afirma que a justiça divulgou improcedente a acusação de corrupção contra a sua pessoa. Ayrton Trevisani da Rosa divulgou o pronunciamento no último sábado sobre processo relacionado a uma operação policial realizada em sua residência, isso em julho do ano de 2021. O prefeito de Riozinho, senhor Ayrton, ele divulgou, né, um pronunciamento oficial no qual afirma que a justiça julgou improcedente uma acusação de corrupção apresentada contra ele. Segundo o próprio prefeito, a decisão ocorre 5 anos após uma operação policial realizada em sua casa. Repito, lá em julho de 2021. O prefeito relatou que a ação mobilizou policiais do Departamento Estadual de Investigações Criminais, o DEIC, de Porto Alegre, e teve impacto sobre sua família. No pronunciamento em vídeo, o prefeito afirmou que as armas foram apontadas para sua esposa e seu filho durante a operação e disse que o episódio deixou marcas na família. Conforme Trevisani, desde o início do caso, ele confiava que a acusação não se sustentaria. O prefeito afirmou receber a decisão com alívio e declarou que o período entre a acusação e o desfecho judicial afetou sua imagem e também de sua família. O prefeito ainda afirmou que não pretende buscar vingança, mas defendeu que eventuais medidas de responsabilização e reparação sejam tratadas pelos meios legais. Segundo ele, a intenção é evitar que outras famílias da cidade de Riozinho passem por situações semelhantes. Ao encerrar o pronunciamento, o prefeito Trevisani de Riozinho defendeu que a política seja conduzida com ideais, propostas e, acima de tudo, respeito, e afirmou que seguirá com fé na justiça. E duas pessoas acabaram perdendo a vida após um caminhão cair de uma ponte na entrada da capital, Porto Alegre. As vítimas, inclusive, já foram identificadas, né? Dois homens, que não tiveram o nome revelado até agora, morreram após um caminhão cair na tarde deste domingo, ontem, portanto, da ponte Nova do Guaíba, na BR-290, entrada de Porto Alegre. O acidente aconteceu por volta das 3 da tarde, quando um caminhão trator e um semi-reboque trafegavam no sentido Guaíba-Porto Alegre. Segundo informações da Polícia Rodoviária Federal, o semi-reboque despencou, literalmente despencou da ponte. O motorista e o passageiro morreram no local. O caminhão trator ficou preso em uma alça ainda inacabada naquela obra, enquanto o semi-reboque bloqueou 3 pistas da freeway no sentido litoral. A rodovia foi interditada até o final da tarde de ontem devido a esse acidente, causando embaraços, né, no trânsito naquela região, que é bastante movimentada. E, infelizmente, né, 2 pessoas perderam a vida neste acidente. Ainda falando de acidente, agora um pouco mais perto, acidente de trânsito tipo saída de pista deixou 2 pessoas feridas na ERS-115 na tarde deste domingo. Os bombeiros de Igrejinha, inclusive, foram acionados por volta das 16h15 para atender uma ocorrência de saída de pista envolvendo um veículo na ERS-115 próximo à pizzaria Dona Luísa, em Igrejinha. No local haviam 2 pessoas, né, um casal. Ambas estavam conscientes e sem alterações aparentes. Mesmo assim, após uma avaliação da equipe de bombeiros, as 2 foram encaminhadas ao Hospital Bom Pastor de Igrejinha para uma avaliação médica mais detalhada. Fique de bem com seu relógio, 7 horas 46 minutos, temperatura segue na marca de 16 graus e 7 décimos, estamos com chuva, né? E portanto você, devido aí à pista molhada, à visibilidade reduzida, deve redobrar a atenção você que está no trânsito. Vamos falar da visita, né, que encerra-se hoje, visita do Papa Leão XVI, que está acontecendo na França. Pois hoje chega ao fim a agenda do Papa Leão XVI na França. A visita, na verdade, é a primeira viagem oficial de um Papa àquele país desde 2008, quando Bento XVI esteve por lá. Esta foi a 5ª viagem internacional do Pontífice desde que assumiu a Igreja Católica. A viagem teve início na última sexta-feira, quando o Papa Leão encontrou-se com o presidente Emmanuel Macron. Segundo autoridades, os temas debatidos foram clima e avanços tecnológicos. Ao lado do presidente, o Papa Leão alertou sobre o desenvolvimento da inteligência artificial, bem como a visão da Igreja sobre a lei da morte assistida. Ainda este ano, o país promulgou uma lei permitindo o suicídio assistido e a eutanásia sob algumas condições. Isso aconteceu lá na França. Durante a visita, o Papa foi acompanhado por milhares de pessoas. Para se ter ideia, no sábado, cerca de 800 mil pessoas compareceram a uma missa campal. E o número foi, inclusive, cerca de 200 mil a mais do que o esperado, segundo informações do Vaticano. Em Lourdes, o Papa Leão pediu que a Igreja Católica admita suas próprias falhas. A fala foi feita horas antes de encontrar-se com as vítimas de abuso infantil cometido por padres da França. E ainda no cenário religioso, né, aqui no Brasil, um dos debates, né, que está bastante intenso nos bastidores aí da campanha política é a questão que envolve Nossa Senhora Aparecida, padroeira do Brasil. Ainda ontem, né, o ministro Dino anulava uma ação do colega, do ministro, que proibiu, né, ou melhor, que forçou a Meta a retirar das redes todo e qualquer post que envolvesse o nome de Nossa Senhora Aparecida. Então isso é um desdobramento que tivemos ontem, né, e que, portanto, tem novidades no cenário do STF. E vamos dar uma conferida no esporte. Não deu para o Gramadense, né? Acabou rebaixado. Em um jogo de vários cartões amarelos e bastante pegado, o Gramadense saiu perdendo na tarde de ontem, mas logo buscou o empate no placar final, que ficou em 1-1. Com a chuva que também caiu em Vacaria, onde aconteceu o jogo, o gramado do estádio Altos da Glória, molhado, foi um ingrediente a mais deste jogo, onde ambas as equipes precisavam vencer. Muito embora o empate favorecia, como acabou favorecendo, o Glória, né, a equipe da casa, que também jogou com apoio de sua torcida, né, a torcida Leão da Serra. O fato é que o campeão da Copa Federação Gaúcha de Futebol, o Gramadense, não fez uma boa campanha na Série A2. Teve dificuldades para finalizar os ataques em gols ao longo das partidas, isso dentro e fora de casa. Mas, para 2027, está rebaixado para a Série C. Contudo, tem pela frente um ano de muitas atividades nos campeonatos que já garantiu vaga e também a questão, né, que envolve a inauguração da Arena Gramadense, programada para este mês de outubro, ou seja, para o mês que vem. Olha a hora, fique de bem com seu relógio, faltando 10 minutos, né? Apenas 10 minutos para as 8 da manhã e você segue ligado aqui na programação da nossa Verdes Campos FM. Por falar na Arena Gramadense, tem notícias sobre a inauguração, né? Pois a Arena Gramadense está na reta final de suas obras, com inauguração prevista para o mês de outubro. O novo espaço colocará Gramado na mira dos grandes eventos, com certeza. A nova Arena Gramado, que está com as obras em fase final e tem inauguração prevista para o mês que vem, foi projetada para ampliar a capacidade de Gramado em receber grandes eventos esportivos, culturais, corporativos e de entretenimento. O empreendimento é resultado de uma sociedade entre o Centro Esportivo Gramadense e o AVI Group e deverá se tornar o primeiro complexo esportivo multiuso da região das Hortênsias. Localizada a cerca de 10 minutos do centro de Gramado, pela ERS 235, a arena terá capacidade para mais de 20 mil pessoas e contará com um campo de futebol padrão FIFA. O projeto foi desenvolvido para diferentes formas e formatos de eventos, preservando a vegetação original e integrando a construção à paisagem. O campo, que também funcionará como área para shows, possui 4.200 metros quadrados. A estrutura poderá receber até 15 mil pessoas em pé, além de uma arquibancada fixa para 3.500 pessoas, né, para espectadores, e outra móvel com capacidade para mais 2 mil pessoas. Ou seja, as arquibancadas poderão abrigar, né, poderão receber em torno de 5.500 pessoas. A estrutura de apoio inclui 480 metros quadrados destinados a vestiários e camarins, 6 vestiários técnicos e 600 metros quadrados de backstage. O complexo também terá 2 acessos independentes, lobby e bilheteria, e uma área de 540 metros quadrados, 12 baterias de banheiros e 380 metros quadrados destinados a áreas técnicas e elétrica, além dos acessos para o público. Tem também a questão da área destinada para shows e ao futebol. A Arena Gramadense terá 4 salas de convenções, cada uma com 180 metros quadrados. Os espaços foram planejados para receber congressos, encontros corporativos, eventos empresariais e outras atividades. Cada sala terá capacidade para 350 pessoas sentadas ou até 500 em pé. A estrutura contará com acesso por escadas e elevadores, banheiros, áreas exclusivas para alimentação e bebidas e também lounge de uso comum. A proposta é ampliar o uso do complexo para além dos grandes eventos, permitindo que empresas e organizadores utilizem a arena também para encontros e atividades corporativas. A Arena Gramadense também terá espaço destinado ao público, que busca uma experiência diferenciada durante os eventos. Serão 25 camarotes, cada um com capacidade para 25 pessoas, além de lounges de 220 metros quadrados e outros ambientes exclusivos. As áreas premium serão climatizadas e terão vista panorâmica para o Vale de Araucárias. Somadas, essas estruturas poderão receber até 1.000 espectadores no segundo andar da arena. A gestão da programação ficará a cargo da Ravi Group, formada pelas empresas Experiência Z e Bólico Produções. A proposta dos sócios é manter uma agenda permanente de atrações nacionais e internacionais, sem deixar de abrir espaço para artistas, produtores e empresas da região. Queremos criar uma agenda permanente, disse um deles, trazendo atrações de relevância nacional e também estrangeira, mas valorizando artistas, produtores e empresas da região. A ideia é construir uma identidade para a Arena e fazer com que ela seja reconhecida como um destino para entretenimento, cultura, negócios e experiências, afirmou Fábio Bólico, um dos empresários envolvidos no empreendimento. A logística para receber grandes públicos também foi incorporada ao projeto. A Arena terá áreas destinadas a cargas e descargas, elevadores, acessos amplos para entrada e saída e espaços específicos para o escoamento do público após o evento. O complexo contará ainda com um estacionamento interno, área destinada e food truck, e um estacionamento externo com 1.500 vagas. Apontado no projeto como o maior estacionamento externo dedicado aqui da Serra Gaúcha. Segundo Zi Saldanha, cofundador do grupo Rave e sócio-operador da Arena, a estrutura poderá permitir que Gramado receba eventos que atualmente precisam procurar outros destinos por falta de espaço adequado. A existência de uma arena como essa permite trabalhar eventos que muitas vezes precisam buscar outras cidades por falta de um espaço adequado, afirmou ele. O investimento estimado no empreendimento é de aproximadamente 40 milhões de reais, com recursos do Gramadense e de investidores trazidos pelo Grupo Rave. Enquanto o grupo será responsável pela gestão dos eventos, a administração da parte futebolística continuará sob responsabilidade do Centro Esportivo Gramadense, que atualmente é presidido pelo senhor Sandro Bazan. A expectativa dos envolvidos é que a Arena também apresente uma nova

do ano e ampliar a participação de Gramado ao mercado de grandes eventos do Rio Grande do Sul. Que maravilha, hein? Portanto, vem aí a Arena Gramado, que a gente aguarda realmente com muita ansiedade. E o melhor de tudo, né? Deve ser inaugurada ainda no mês que vem, né? Em outubro. E uma luz no fim do túnel surgiu, pois outubro terá bandeira verde nas contas de luz, sem custo extras, portanto. Com condições de geração favorável, foi possível mudar da bandeira amarela para a verde. O mês de outubro começará sem custo extra na conta de energia dos consumidores. A ANEEL confirmou na última sexta-feira que a bandeira tarifária para o próximo mês será da cor verde. Com o início dessa transição entre os períodos seco e úmido em parte das principais bacias hidrográficas do Brasil, houve aumento do volume de chuvas na região sul e também sudeste, o que contribuiu e muito para estabilizar o nível dos reservatórios das usinas hidrelétricas. Desta forma, será possível reduzir o despacho das fontes mais onerosas para a geração de energia, como as usinas termoelétricas, o que evita a cobrança de custos adicionais na conta de energia do consumidor. Ainda com destaque às bandeiras tarifárias, o sistema de bandeiras tarifárias foi criado pela ANEEL em 2015 para indicar aos consumidores o custo ou os custos de geração de energia no Brasil. Ele reflete o custo variável da produção de energia, considerando fatores como a disponibilidade de recursos hídricos, a água, né? O avanço das fontes renováveis, bem como o acionamento de fontes de geração mais caras, como é o caso das usinas termoelétricas. O sistema permite ainda que os consumidores acompanhem mês a mês as condições de geração de energia no Brasil e os custos associados ao seu fornecimento. O mecanismo funciona como um sinalizador que torna mais transparente o custo real da energia para a população brasileira. Diante dessa chuva de reclamações, sobretudo aqui da nossa região e dos gaúchos, com destaque a questão do valor, né, que foi emitido nos últimos tempos aí na conta de luz, uma boa notícia envolvendo a ANEEL, pois vamos ter, né, bandeira verde. Com isso, vamos ter redução no custo da conta de luz de cada mês. Faltando apenas um minuto para as 8 da manhã, vamos a mais uma notícia antes do nosso intervalo comercial, pois Gramado será sede de mais uma edição do Congresso Nacional de Criminalística, com especialistas brasileiros e estrangeiros por aqui. Paralelamente a este evento, serão realizados o 11º Congresso Nacional de Perícia Criminal, bem como o 28º ou a 28ª edição da Exposição de Tecnologia Aplicada à Criminalidade. Será de 27 a 30 de outubro o 28º Congresso Nacional de Criminalística, evento que reúne profissionais e pesquisadores ligados à ciência forense. A programação será realizada em Gramado com a participação de especialistas nacionais e internacionais e terá como foco temas relacionados à perícia criminal e à investigação de crimes. Considerado pelos organizadores como um dos maiores encontros da ciência forense na América Latina, este congresso terá uma programação que inclui minicursos, atividades de formação técnica, palestras, apresentação de trabalhos científicos, exposição de tecnologias utilizadas na criminalística e reuniões de segmentos especializados. O encontro ocorre a cada 2 anos e nesta edição será sediado pelo Rio Grande do Sul. Para a presidente da Associação de Peritos Criminais aqui do nosso Rio Grande, a CRIGS, a perita criminal do Instituto Geral de Perícia, Cristiane Marzotto, a realização do congresso no estado e em Gramado ganha um significado especial por ocorrer 2 anos após as enchentes que atingiram o nosso Rio Grande do Sul. Segundo Cristiane, a organização do evento representa uma oportunidade de demonstrar a capacidade de mobilização e recuperação dos profissionais da perícia gaúcha, além de destacar a atuação técnica do IGP-RS. Ela também afirma que a programação deverá contribuir para a atualização e qualificação dos profissionais que atuam na perícia criminal em áreas relacionadas. Fica a dica aí, então, né? Coloque na sua agenda de 27 a 30 de outubro este importante congresso, né, que volta-se à questão da criminalística. 8 horas e 1 minuto, temperatura segue na marca de 17 graus e a gente vai chamando os nossos comerciais. Voltamos daqui a pouquinho com a entrevista do dia.

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1: 8:02.
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0: Simbora, meu povo, 8 horas e 7 minutos, manhã da segunda-feira, hoje 28 de setembro. Pois é, estamos na reta final do mês de setembro e também na reta final do período eleitoral, né? O primeiro turno acontece no domingo que vem, portanto, estamos a 6 dias do dia de votar. Algo sagrado, né, para todo brasileiro eleitor. Muito bem, na entrevista do dia, hoje o papo é para lá de importante, porque estamos recebendo aqui uma renomada nutricionista. Está conosco Leila Alves, ela que possui uma clínica na cidade de Sapiranga, é proprietária da clínica La Santé e também atua na área pública municipal em Araricá, na condição de nutricionista. Leila, antes de mais nada, bom dia, prazer enorme em recebê-lo aqui no programa.
1: Bom dia, Alessandro. Prazer é todo meu em fazer parte do seu programa.
0: Bom, a questão da nutricionista, né? Ela passou a ter uma importância muito especial e diferenciada nos últimos tempos, porque o Brasil é um país de obesos, né? E a atividade dos profissionais, dos teus colegas, estão muito relacionada a isso, a questão de ter uma qualidade de vida através da forma de alimentação. Mas, Leila, para começar, conta um pouco sobre o seu trabalho como nutricionista e como é a sua atuação na atualidade.
1: Então, Alessandro, eu sou uma nutricionista clínica e atualmente eu tenho atuado bastante, a minha atuação está sendo bastante diversificada. Eu trabalho com saúde pública no município que eu resido, que é Araricá, e também tenho atendimento no consultório particular, na minha clínica La Santé, como tu mencionaste. Lá no consultório eu trabalho bastante a nutrição clínica, o emagrecimento, a saúde intestinal, trabalho nutrição esportiva, né? E faço bastante interpretação de exames, né? Também tenho os exames laboratoriais, exames genéticos, quando existe alguma indicação para isso, né? Então, e uma coisa que eu considero muito importante, que eu aprendi, né, trabalhando nesses dois setores tão diferenciados, é que não existe uma dieta para todo mundo, né, Alessandro?
0: Cada caso é um caso.
1: Exatamente. Então, eu procuro, o meu trabalho, eu estou sempre procurando olhar para a pessoa de uma forma individual, né? Eu não gosto daquela ideia de simplesmente entregar uma dieta pronta para o paciente, né? Eu quero entender melhor a rotina, os sintomas, os exames, a relação que esse paciente tem com a alimentação. E, principalmente, o que eu acho, então, mais importante é o que ela consegue colocar na prática de vida dela, né? Porque uma alimentação saudável, ela precisa caber na vida real do paciente, né? Então, esse é o formato que eu busco, tanto na clínica quanto no atendimento em consultório da saúde pública.
0: Interessante esses dois momentos, esses dois mundos, né, que tu atuas, porque é óbvio que o perfil do paciente da clínica particular é um e na saúde pública é outro, né?
1: Sim, e então nos dois
0: formatos... Muito embora os problemas são, às vezes, idênticos, né?
1: Isso, nos dois formatos a gente precisa ter um olhar bem individualizado para cada paciente que chega.
0: Perfeito. Mas com tanta informação sobre alimentação nas redes sociais, afinal, o que realmente significa ter uma alimentação saudável e equilibrada? Porque hoje o doutor Google está em todas as partes, né?
1: Então, né? Hoje a gente tem muita informação, né? Mas a gente também tem muita confusão. Cada semana aparece um alimento que virou vilão e outro, né, em contrapartida, que virou o milagroso da história.
0: Eu né? quando alguém fala isso, eu lembro do ovo, né?
1: Então, a gente vai falar dele mais tarde. Para mim, então, Alessandro, uma alimentação saudável é aquela que começa no básico, né? A variedade, o equilíbrio, a regularidade, ter frutas, ter verduras, legumes.
0: O chamado prato colorido.
1: Exato, boas fontes de proteína, feijão, leguminosas, né? Alimentos que são minimamente processados e, muito importante, uma boa hidratação. É fundamental hoje como alimentação saudável também. Né?
0: Tira uma dúvida minha rapidinho aqui, que eu tenho certeza vai sanar também a dúvida de muitos ouvintes. A questão da hidratação, né? De consumir um suco, uma água, deve ser feita antes, durante ou depois?
1: Eu indico para os meus pacientes sempre 20 minutos antes. Ou uma hora depois, para ela não atrapalhar a digestão do alimento.
0: 20 minutos antes ou uma hora após.
1: Isso, de preferência água.
0: Vamos combinar que a maioria não faz isso, né?
1: Não faz.
0: A maioria gosta de consumir o suco, a água, junto com o momento que está se alimentando, né?
1: Isso é mais por hábito, eu acredito.
0: Sim, hábito. Vem de casa, como se diz, né?
1: Sim, é.
0: Muito bem, são 8 horas e 13 minutos, está conosco aqui a Leila Alves, né? E aí, o papo, como eu disse, é muito importante porque a gente está falando sobre nutrição. É muito comum ouvirmos pessoas dizendo, eu como pouco, mas não consigo emagrecer. Por que isso acontece?
1: Então, é uma frase que eu escuto muito lá no consultório. Quando alguém me diz isso, eu procuro não julgar, né? Eu procuro investigar. Acho muito importante investigar. Porque a gente precisa entender o dia todo desse paciente, né? O que ele tem beliscado durante o dia, o que ele tem... As bebidas que ele tem consumido nos finais de semana, a atividade física dele, o sono, né? A questão emocional, isso tudo deve ser levado em conta antes de fazer, né, um julgamento. E então, estudando todo esse contexto, a gente consegue sim diagnosticar ali o motivo real do que está acontecendo naquele organismo para não acontecer, então, um emagrecimento que ela busca, né?
0: Perfeito. E outra coisa, também é muito relativo, né? Como é que a pessoa sabe que ela come pouco? Né? Qual é a referência que ela tem, enfim, que tipo de avaliação ela faz para ter essa conclusão, né?
1: Na verdade, Alessandro, o comer pouco, muitas vezes, não é... um motivo de emagrecimento, né? Uhum. O que a gente considera muito mais aqui é a qualidade da alimentação,
0: e tem,
1: né?
0: Também,
1: e não a quantidade.
0: E tem também como é absorvido essa energia toda, né?
1: Sim,
0: que tipo de atividade
1: mesmo.
0: Essa pessoa tem no
1: isso
0: dia a dia.
1: Isso mesmo,
0: né?
1: Uma das principais medidas disso é o movimento, né? O movimento que a pessoa pratica, além do que ela come ou não come.
0: Bom, quando uma pessoa procura um nutricionista para emagrecer, devemos olhar apenas para o peso ou existem outros aspectos que precisam ser avaliados?
1: Então, o peso, eu costumo dizer que é só um número dentro de uma avaliação maior, né? Duas pessoas podem pesar exatamente a mesma coisa e ter uma composição corporal completamente diferente, né? Quando a gente trabalha o emagrecimento, a gente quer reduzir a gordura corporal buscando manter a concentração e preservar a massa muscular desse paciente, né? Então, às vezes, tu faz uma dieta e percebe que na balança o número mudou pouco, né? Mas, muitas vezes, o que mudou nesse número não é só gordura, né? É massa corporal, é massa magra, é o músculo. Então, nem sempre o número da balança vai te dar o resultado que tu tá procurando, né? Mas importante também, Alessandra, a gente colocar aí junto com isso a observação se a pessoa reduziu medidas, né? Se ela tá dormindo bem, se ela tá dormindo pouco.
0: O sono tem muito a ver nesse contexto,
1: com
0: né?
1: Com certeza, o sono
0: tem muito a ver. Ou melhor, a qualidade do sono.
1: A qualidade do sono. É um dos marcadores principais também, né? Então, e a gente consegue ver isso além da balança, a gente precisa buscar também os exames, né? Exames laboratoriais mostram muito, exames de bioimpedância mostram muito da realidade do que está acontecendo nesse organismo.
0: Eu ia, inclusive, te perguntar, né? Qual a importância dos exames laboratoriais dentro de um acompanhamento nutricional? Porque muita gente pensa que você vai lá, que tem uma forma mágica, né? Você vai fazer a consulta, a nutricionista te dá uma dieta lá e está tudo resolvido. Mas essa questão do exame laboratorial, ele auxilia, de fato?
1: Ah, com certeza. É uma ferramenta muito importante, né? Quando a gente avalia, então, o contexto clínico no geral. A gente pode, através dos exames, a gente pode avaliar o perfil glicêmico, né? Como anda diabetes. A gente pode avaliar o perfil lipídico, a gente pode avaliar como está o ferro, né, desse paciente. Então, as vitaminas, os minerais, isso tudo a gente consegue relacionar com os sintomas que ele apresenta na consulta, né? Então, é uma ferramenta muito importante que eu uso bastante no consultório.
0: Leila, uma pergunta fora da curva aqui. Nós somos um estado que consome muita carne, onde está, pelo menos em um dos locais, onde está a vitamina B12, né?
1: Ferro.
0: E por que tanta gente precisa de suplemento da B12 se somos um estado que consome muita carne?
1: Muitas vezes o organismo não está absorvendo, né?
0: O problema é como absorver.
1: E isso nem sempre só B12, né? A gente também tem um problema muito sério com a vitamina D, né? Com o ferro, são as vitaminas que mais fazem diferença hoje no...
0: A vitamina D também tem um paradoxo aí. Somos uma região onde o sol é abundante, né?
1: Sim.
0: Que é uma das fontes.
1: Sim, é a principal.
0: A principal, tem outras.
1: Sim, a vitamina D, na verdade, ela é um hormônio que o nosso próprio corpo desenvolve, né? Mas ele não desenvolve o suficiente, tendo em consideração as toxinas que a gente ingere, né, também, e que a gente absorve aí no contexto do dia a dia. Além de não absorver. Às vezes a gente vai para o sol, mas vai para o sol de protetor solar, vai para o sol
0: de roupa, né? De boné.
1: Isso aí. Então acaba tendo uma falsa ilusão de que a gente está absorvendo a vitamina.
0: Quer dizer, o ideal seria o banho de sol, tipo aquele na praia, na piscina.
1: Exato. Eu indico para os meus pacientes o sol, dependendo do horário que ele vai, de 15 a 20 minutos por dia, é uma manutenção.
0: Mas de que forma ele tem que estar trajado, por exemplo?
1: Pele, só pele, contato com o sol, sem protetor solar. Isso.
0: A roupa, por exemplo,
1: quanto maior.
0: Muita roupa atrapalha?
1: A roupa atrapalha. Pouca roupa também atrapalha, né? Você tem que estar em contato direto com o sol, né? Quanto maior o espaço, pernas, braços, né? Em contato com o sol, melhor, né? Num sol.
0: Sempre respeitando os horários.
1: Exatamente.
0: Né? Porque tem também aí um outro problema,
1: né?
0: Tem um efeito colateral aí que pode custar caro.
1: Sim,
0: né?
1: Com certeza. Isso tudo tem que ser analisado.
0: Essa pergunta aqui é importante. Hoje se fala muito em saúde intestinal e microbiota. Essa é a palavra, microbiota?
1: Microbiota.
0: Ok. Qual a relação do intestino com a nossa saúde? Quais sinais merecem atenção?
1: Então, Alessandro, o intestino ele é muito falado porque ele realmente tem uma participação muito importante na nossa saúde, né? Ele, além de ser o responsável pela digestão, pela absorção dos nutrientes, ele reserva ali também uma comunidade enorme de micro-organismos, que chamamos então de microbiota intestinal. Tá? A gente precisa também ter cuidado com os exageros. Né? Hoje praticamente qualquer sintoma nas redes sociais aí está sendo atribuído ao intestino. E não é bem assim, né?
0: Ele não é esse vilão todo aí, não.
1: Não, eu costumo dizer para meus pacientes que antes de procurar uma solução milagrosa lá, a gente precisa olhar para o básico, né? Como está o consumo da sua água, que conta muito também nessa microbiota, as fibras, né? O consumo de frutas, de verdura, de feijão. Como está o consumo desses alimentos, né? Na sua vida, né? Então, se a pessoa se movimenta, né? Como que está o trânsito intestinal dela? Isso tudo são fatos ou fatores que eu busco entender antes de fazer um diagnóstico intestinal, né? Também tem muito importante, que é muito importante dizer aqui, é que se tiveres a dor intestinal forte, alterações muito bruscas no hábito intestinal, sangue nas fezes, perda de peso, né? Muito agressiva, a gente precisa de uma avaliação profissional. Daí é bom procurar realmente um especialista. Né?
0: Aí já pode ser um problema de saúde mais grave.
1: Pode ser, né? Mais grave, exatamente.
0: Bom, depois dos 40 anos de idade, principalmente se tratando de mulheres, o cuidado com a alimentação precisa mudar? O que passa a ser mais importante nessa fase da vida?
1: Então, eu gosto muito desse tema porque depois dos 40 anos, todos nós começamos a perceber alguma mudança no nosso corpo, né? E em especial as mulheres, né? Que temos toda a nossa transição pela menopausa. Então, eu acredito que é nessa fase que a gente precisa prestar mais atenção e observar mais a nossa massa muscular, né? além da nossa saúde óssea e da nossa saúde cardiovascular. Então, a proteína adequada, uma atividade física, né? Principalmente uma atividade física de força, uma alimentação equilibrada, de novo, o sono, né? A recuperação, ela ganha bastante importância aqui também. Eu costumo dizer, então, que depois dos 40, Alessandro, o nosso músculo vira um patrimônio de saúde. É bem isso mesmo.
0: Tem que ter muita atenção com ele.
1: Muita atenção.
0: Tem que botar ele para movimento.
1: Exatamente.
0: Ok. 8 horas 22 minutos. Está conosco aqui a nutricionista Leila Alves. Ela que é diretora proprietária da clínica Santé, ou La Santé, em Sapiranga. Bom, existe muita informação, né, sobre chás, suplementos e produtos naturais. Significa dizer que tipo de, ou melhor, que momento a gente tem que fazer uso desses chás?
1: Pois então, né? Esse aqui fica um alerta bem importante também, Alessandro, né? Existe uma ideia de que o chá, por ser natural, ou outros alimentos naturais...
0: Pode se tomar à vontade.
1: Isso.
0: Não é bem assim.
1: Não é bem assim, né? As plantas e os chás, eles possuem diferentes substâncias. E eles podem ter contraindicações, porque eles podem interagir com alguns medicamentos. Então, gestante, pessoas com doenças crônicas, né, que normalmente utilizam medicamentos diários, né, eles precisam ter um cuidado mais especial com isso, né. Então, eu gosto muito de chá, eu trabalho com eles, né, e com os produtos naturais, mas eu sempre trabalho eles com responsabilidade, né. O natural, ele também precisa ser usado com conhecimento.
0: Ou seja, ele tem efeito colateral.
1: Sim. Pode ter efeito colateral, precisa ser bem...
0: E como saber dosar isso? Qual é a quantidade?
1: Eu indico sempre para os meus pacientes determinados chás que eles podem, né, dentro da condição clínica deles, 3 xícaras por dia é o suficiente, né? Pode usar no teu chimarrão, né, que vai tomar durante o dia, mas não vai passar o dia todo tomando, ou ele pode ser tomado até 3 xícaras por dia, ainda está saudável.
0: Porque a gente às vezes ouve, né, troca por água, isso não.
1: Não. Nada substitui a água, né? É líquido, mas não substitui a água. Somente a água hidrata o nosso organismo.
0: Bom, você já deu uma pincelada aí, mas assim eu quero saber um pouco mais, né? Você desenvolveu um trabalho com produtos naturais e sensoriais. Como é que surgiu essa ideia, esse projeto?
1: Então, ela foi uma extensão de algo que eu já fazia parte do meu trabalho, né? A incentivar o autocuidado. E aí a gente começou a desenvolver, então, o Viva Bem Natural. Né? A gente trabalha com chás, com uma linha de produtos sensoriais, né? Quando eu falo em sensorial, eu falo de criar uma experiência, né? Com o aroma, com a temperatura, com o sabor. Aquele momento que fazer um chá ou um escaldapés, né? é dedicar um momento para si.
0: É um ritual.
1: Então, exatamente, um ritual.
0: E qual a influência que isso tem... Se o camarada fizer uso do chá, mas não fizer esse ritual, isso pode atrapalhar o tratamento?
1: Ah, sim. Os chás, eles não substituem tratamentos, né? Uhum. Trazer pequenos rituais de bem-estar para dentro da rotina é um conforto, né? Eu costumo dizer que tem muito valor hoje em dia, porque a gente vive numa velocidade enorme, né? Muitas pessoas nem percebem que deixaram de reservar um tempo para si. Então, esse é um momento importante que eles vão tirar, né, para cuidar de si.
0: Perfeito. 8 horas e 26 minutos. E a pergunta que eu quero te fazer na sequência é o seguinte. Para quem está nos ouvindo e quer começar a cuidar melhor da alimentação e, por conseguinte, da saúde, quais seriam 3 mudanças simples que já poderiam começar agora, hoje?
1: Sim. Primeiro, eu diria aumentar os produtos de alimentos naturais na refeição, né? Olhar para o seu prato e perguntar onde está a minha proteína, né? Onde estão as vitaminas, onde está a minha energia. Então, começar melhorando o prato do dia a dia. Segundo lugar, beber mais água. Parece qual, bem
0: qual
1: básico,
0: qual, né? É a quantidade indicada?
1: 30 litros a cada... Não, 1 litro a cada 30 quilos, isso. Uhum. Então, normalmente
0: depende do peso.
1: Depende do peso. Se não tiver nenhuma contraindicação clínica...
0: Bom, vamos fazer um cálculo rápido aqui. O camarada tem 90 quilos, portanto, são 3 litros.
1: Exato. Okay. Se não tiver nenhuma contraindicação clínica, sim.
0: Não é? Isso ao longo do dia, né?
1: Ao longo do dia. Uhum. Pequenas porções, né? Ao longo do dia se hidratando.
0: Nunca se toma porções grandes para compensar.
1: Não é indicado.
0: Ou fiquei a manhã toda sem tomar, agora eu vou tomar o meu litro.
1: Não é indicado. Na verdade, se o paciente não tem o hábito de tomar água, é importante que ele comece em pequenas doses, pequenos goles e aumentando gradativamente, né, ao longo dos dias.
0: Outra fórmula que eu sei vocês repassam e ela faz parte, realmente ajuda, é manter um recipiente com água
1: sempre
0: próximo,
1: junto,
0: né?
1: Sempre junto, no momento
0: do trabalho, no dia a dia, né?
1: É, porque a gente se envolve na rotina e acaba...
0: E hoje eu percebo que muitas pessoas já tá na rotina esse hábito, né? Já se transformou num hábito.
1: Sim, já virou uma modinha
0: uma
1: água,
0: modinha,
1: né?
0: É.
1: Que bom, isso é
0: tanto
1: um fator
0: que,
1: positivo.
0: Ainda ontem fui num evento, ontem à noite, lá na Congo Pizzaria, onde no final a gente ganhou um mimo e é exatamente uma garrafinha para se tomar
1: só,
0: água no
1: que
0: dia
1: bom,
0: a dia.
1: Estão direcionando, né?
0: Verdade.
1: Que bom. O terceiro aqui é movimento, né? Então, a alimentação mais natural, né? O beber água e o movimento.
0: Caminhada.
1: Muito importante, né? Encontrar uma atividade que seja possível manter ela, né? E quando possível...
0: Porque também a importância da regularidade disso,
1: exato,
0: né?
1: Exato, né? E quando for possível, é também muito importante incluir ali um movimento de força, né? Principalmente depois dos 40. Na verdade, eu até acrescentaria mais, né? Não tentar mudar tudo na segunda-feira.
0: Uhum. Né? Ou no dia 1º de janeiro...
1: No dia 1º de janeiro, ou na segunda, ou ano que vem, ou mês que vem.
0: Porque as pessoas precisam entender que elas não vão dormir magra e acordam gordas.
1: Exatamente.
0: Né? Até mesmo para engordar existe um processo gradativo. Né?
1: Exato. E escolher uma mudança, né? Consolidar ela e depois avançar para o próximo passo. Né? Dessa forma, o resultado ele vai vir com uma constância, né? E não precisamos de perfeição. O mais importante aqui é a constância, não é a perfeição. A gente começa de forma que consegue, né, que é possível, e vai aumentando e melhorando através da constância.
0: Ok. Bom, nós estamos já próximo, né, do término do nosso horário e eu não posso finalizar sem antes perguntar para você como é que o pessoal interage, né, aonde as pessoas te localizam, enfim, qual é o meio de contato para uma consulta, até para te conhecer.
1: Sim. Se for morador do município de Araricá, Araricá é um município que se preocupa muito com a prevenção de saúde. Então lá o município investe bastante em nutrição, né? Eu tenho atendimento lá na clínica, temos outros colegas nutricionistas que atendem lá também, mas pode fazer contato, sendo morador de Araricá, pode fazer contato com a rede de saúde pública lá e consegue agendar consulta comigo lá. Ou então, na rede privada, eu atendo no consultório na clínica La Santé, né? Pode me achar nas redes sociais.
0: Qual é o endereço da clínica?
1: A clínica é @ clínica La Santé nas redes sociais e ela fica no centro de Sapiranga, bem pertinho do hospital, na Getúlio Vargas 409, né? Nas redes sociais você pode encontrar o telefone ali também. E também tem através da Viva Bem Natural, né? Que a gente está presente nos eventos de Araricá, né? Com as nossas feiras, na agricultura familiar, né?
0: Soletra para nós aí, La Santé.
1: La Santé é L-A-S-A-N-T-E. La Santé.
0: Bem como se diz.
1: Isso, okay. Bem como se diz.
0: Leila, para fechar com chave de ouro, vamos fazer um bate-bola rapidinho aqui. Pão engorda?
1: Um alimento isolado, Alessandro, ele não explica o ganho de peso, tá? A gente precisa avaliar a quantidade, a frequência e o conjunto que ele está inserido.
0: Uhum. Não é tão simplório assim.
1: Não, não.
0: Olha, agora eu quero falar do vilão, né? Que hoje é herói e que na minha concepção sempre foi herói.
1: Sim.
0: Ovo aumenta o colesterol?
1: A gente não deve analisar somente o ovo, né, Alessandro? A resposta individual e padrão alimentar como um todo são importantes. Especialmente para quem tem para quem apresenta alterações no colesterol, né? Se tem algum exame que mostra alguma alteração no colesterol, é preciso ter um certo cuidado com o ovo, sim. Mas, fora isso, o ovo é uma excelente fonte de proteína.
0: É. Uhum. Precisa retirar o glúten para emagrecer ou não?
1: Não. Retirar o glúten não é uma estratégia necessária para emagrecer na população geral, tá? É, existem condições específicas, como, né, portadores da doença celíaco, que se faz necessário, então, a exclusão. Mas, fora isso, não é padrão.
0: Uhum. E aí vem aquela pergunta clássica também, né? Sobretudo do dia e da noite e do dia. A pergunta é, o carboidrato, carboidrato à noite engorda?
1: É, na verdade, não é simplesmente o relógio que determina se a pessoa vai ganhar gordura, né? A gente precisa olhar o consumo total desse carboidrato, a qualidade da alimentação que acompanha, né? E, de novo, atividade física e as necessidades de cada um.
0: Eu acho que o pessoal tem medo da noite porque é o momento do repouso, né?
1: Sim, sim. Então, não é o horário. É tipo, qual o carboidrato que você está ingerindo à noite, o horário que ele está sendo feito, quanto tempo antes, né, de se deitar. Então, tudo isso precisa ser analisado. Não é que ele, à noite, vai engordar.
0: Deixa eu voltar para o chá aqui. O chá emagrece?
1: Não. O chá, ele não derrete gordura, não, tá? Ele pode fazer parte de uma alimentação saudável.
0: E se tomar ele fervido?
1: Se tomar, ele vai esqueimar. Tá? Ele não substitui alimentação adequada e nem atividade física. Ele pode participar do contexto, sim, de uma alimentação saudável. Mas não sozinho por si, não.
0: Deixa eu aproveitar aquele gancho que você falou antes da importância, né, desse divisor de águas, que é, sobretudo para a mulher, a questão dos 40 anos. Aí eu entro na carona. Depois dos 40, ainda é possível ganhar massa muscular?
1: Com certeza, Alessandro. Treinamento de força, proteína, energia adequada, sono e recuperação, o descanso, né, tão desejado, são fundamentais para o ganho de massa magra depois dos 40.
0: Mas tem que fazer isso, né?
1: Exatamente.
0: Se deixar o natural, aí não tem como.
1: Com certeza.
0: Ok. Bom, eu quero agradecer a nutricionista Leila Alves, ela que é de Sapiranga, proprietária da clínica La Santé, por compartilhar com os nossos ouvintes, de uma forma menos técnica, esses conhecimentos, essas dicas, né? E essa conscientização, sobretudo, que sempre as nutricionistas conseguem repassar com tranquilidade para os nossos ouvintes. Leila, muito obrigado pela tua presença, volte sempre.
1: Obrigada a você pelo seu espaço. Eu gostaria de deixar uma frase aqui para os nossos ouvintes.
0: Fica à vontade.
1: Tá. Eu gostaria de dizer para eles, não espere a doença aparecer para começar a cuidar da sua saúde.
0: Prevenção.
1: Né? A prevenção é fundamental, né? Não espera a segunda, não espera o próximo mês, como a gente falou. Comece com uma pequena mudança hoje, né? A saúde, ela não é construída, Alessandro, com perfeição. Ela é construída com constância. Então, não deixe para amanhã.
0: O que se pode fazer agora.
1: Agora.
0: Você que gosta daquela coisa da segunda-feira, do dia primeiro do ano, hoje
1: sim,
0: é segunda.
1: Sim,
0: né?
1: A minha frase...
0: Então, até para você funciona.
1: A minha frase, ela costuma ser aqui, inclusive, nas minhas falas da rádio, aqui da Verdinha, o seu corpo, ele não entende promessas.
0: Ele quer resultado, ele quer ação.
1: Exato, ele quer ação.
0: Fatorama está ficando por aqui. A gente volta, se Deus quiser, amanhã, a partir das 7h30, para mais um super encontro com a notícia, a informação e a entrevista. A todos um grande abraço, uma boa semana e até às 7h30 desta terça-feira aqui na Verdes Campos FM. 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
1: 8 horas 36 minutos.
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7: Apesar da sujeira que desperfuma a moralidade político-administrativa do país, dizer que a busca por cargos públicos serve apenas para atender ambições desonestas é inverdade, decorrente da ideia de que todos os homens públicos são iguais às matilhas que operam em Brasília. É que os maus bem se organizam, enquanto a maioria dos bons se aproveita das comodidades da omissão. Os sociólogos e os psicanalistas se deliciam com o contraditório tratamento que os homens públicos dão ao rancor. Honestamente se odeiam e se agridem quando têm interesses contrários, mas se amam e se acariciam quando aparece uma vantagem a ambos conveniente. É interminável o alcance da natureza espiritual que veste os políticos e a política partidária. Contudo, é pena que esse espírito deixou atualmente tão poucos a merecer nosso respeito, como profissionais ou como pessoas. Contudo, nesse mar de contradições, a classe política gramadense ainda é considerada necessária e merecedora de amplo respeito por parte da população. As exceções que surgiram não duraram mais do que um inquieto e desabonador mandato. Os equívocos administrativos, por sua vez, percorreram sem ressalvas os caminhos das normas legais, a quem coube a responsabilidade conclusiva sobre os atos irregulares. E esse elevado grau conceitual muito orgulha a nossa comunidade e nos anima a confiar às urnas nomes dos quais nos orgulharemos depois.
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1: Vamos lá, vamos lá, vamos lá. Bom dia pra você que tá comigo grudado e ligado aqui na Verdinha. Estamos começando por aqui mais um Radar nesta manhã, manhã chuvosa de segunda-feira. Bom início de semana para você, que você vai participar no 54999-270979 para mandar aquele bom dia, aquele alô, aquele recado com a gente. É, a chuva tá aí, cara. Tá aí, faz parte hoje do nosso dia, torcendo para não ter temporais maiores do que já foi atingido no nosso estado. Ontem, aí, região de Palmeiras das Missões foi bem atingido. Tivemos aí no final de semana também região lá de Alegrete. Tivemos aí Parambi, bastante atingido também pelas pedras. E várias localidades. A gente vai atualizando aqui do decorrer do programa para você, tá certo? Muito obrigado pela tua companhia, já desde cedo ligado na Verdinha. Manda a tua participação no 54999-270979 para você participar com a gente. Seja bem-vindo. 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Para começar, tem Sonzeira para você curtir com a gente por aqui.
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1: A Qualcomm apresentou uma nova estratégia para levar mais inteligência artificial diretamente aos celulares e computadores. A proposta é processar tarefas no próprio aparelho, reduzindo a dependência da internet e permitindo respostas mais rápidas. Entre os exemplos estão tradução sem conexão, recursos de IA que acompanham hábitos do usuário e até agentes capazes de executar tarefas de forma mais autônoma. A empresa diz que o processamento local também pode ajudar a manter dados pessoais no dispositivo. Rosie é um drama histórico ambientado no início do século XVII. A trama acompanha uma mulher que decide assumir uma identidade masculina para tentar conquistar seu espaço em uma sociedade que restringe os direitos e as oportunidades femininas. Enquanto constrói uma nova vida, ela precisa esconder quem realmente é e lidar com o risco de ser descoberta. Rosie estreia quinta-feira, cinemas. Saiba mais em radioverdescamposfm.com.br. Da redação, Anderson Dilkin.
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10: Você ligado com a gente por aqui na Verdinha, bom dia, obrigado pela tua companhia em casa, no trabalho, curtindo sempre, sempre com a gente. 97, bom dia pra você, bora com mais música no radar.

0: César Menotti e Fabiano, essa nossa vida de cantor é uma vida de tropeiro.
1: É isso mesmo, Joca Martins. E vamos tropeando canções por essa vida.

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6: 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Dizemos, está tudo bem, mesmo quando não está. Mas falar sobre nossas emoções pode ser o primeiro passo para compreender aquilo que estamos vivendo. Tristeza, ansiedade, medo, angústia, solidão, tudo isso merece atenção. Não precisamos ter vergonha de procurar ajuda. Conversar com alguém de confiança ou buscar um profissional da saúde mental não significa que exista algo de errado com você. Significa que você reconheceu que precisa de cuidado. E todo ser humano merece ser cuidado. Neste Setembro Amarelo, permita-se falar e, principalmente, permita que alguém fale com você. Sua dor merece ser ouvida.
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1: Você ainda evita comer ovo porque acredita que ele aumenta o colesterol? Bom, esse é um dos maiores mitos da nutrição. E hoje a ciência já nos dá uma resposta bem clara sobre isso. Durante muitos anos, o ovo foi sim considerado um vilão por conter colesterol na gema. Mas estudos mais recentes já nos mostram que para a maioria das pessoas, o colesterol presente nos alimentos tem muito menos influência no colesterol do sangue do que nós imaginávamos. O que realmente costuma elevar o colesterol ruim, nosso LDL, é o consumo frequente de alimentos ultraprocessados, das frituras, das gorduras trans, excesso de açúcar, do sedentarismo e o tabagismo. O ovo, por outro lado, é um alimento muito nutritivo. Ele é rico em proteínas de alta qualidade, vitaminas, minerais, ele é rico em colina, que é um nutriente importante para o cérebro e para o funcionamento de todo o nosso organismo. Isso significa que todo mundo pode comer ovo à vontade? Não mesmo. Pessoas com algumas condições específicas de saúde precisam de uma orientação individualizada em relação a isso. Mas, para a grande maioria da população, consumir um ovo por dia e até mais, dependendo da sua necessidade, pode fazer parte de uma alimentação saudável sim. Então, antes de comprar o ovo, vale a pena olhar para a qualidade da alimentação como um todo. Seu corpo não entende promessas, ele entende escolhas. Eu sou a Leila Alves, nutricionista, e volto em breve com mais um mito que atrapalha a saúde. Até o nosso próximo encontro.
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Sabe aquele papo de bar? Dois amigos falando sobre amores mal resolvidos. Aquela pessoa que tá sofrendo, deprimida. Vem cá, meu amigo. Meu caso é diferente. Eu até tô sofrendo, mas eu tô vivendo.

0: Aí o som do Passarela, você conferindo por aqui, sofrendo e vivendo. 10h42, bom dia pra você. Temperatura marcando nesse momento. Deixa eu até atualizar ela aqui pra verificar se ela tá correta, tá certinha. Pra você que tá ligado comigo na verdinha. Tá marcando, seus 19 graus. Achei que estaria um pouquinho menos, mas não, está marcando seus 19. Continua a chuva, hein? Chuva marcando para hoje e amanhã, em boa parte do nosso sul. Amanhã para esquentar um pouco mais, tá? Podemos beirar até os 25, 26 graus. Quero você ligado com a gente no 54999-270-979 para mandar aquele alô, aquele recado, igual fez aqui. Rose Lechner tá com a gente. Bom dia para você. Quem mais tá por aqui mandando aquele alô, aquele recado? Mildinho, abraço pra você, também tá na companhia Turma de Parobé, telefone 6369, não colocou o nome, mas deu aquele oizinho, Noemi Hartz, tá com a gente lá em Canudos, aquele abraço, obrigado pela companhia. Chico Guesa também já mandou um bom dia, professor Daniel em Taquara tá com a gente, Jair Gribler, sempre ligado na verdinha, né, os Correia também, Noeli Machado, aquele abração, Joelzinho, tá aí sempre na luta, não tem moleza não, bora trabalhar, bora botar serviço nesse corpo e mexer essa bundinha, vamos lá, vamos lá. Sidmar Dias mandou aquele alô, também tá com a gente. Siri e a Lúcia, sempre lá ouvindo a Verdes Campos. Quem mais tá por aqui? Tami, também tá no aplicativo, mandando aquele bom dia. Erondina, querida, valeu! Armelita, turma de Três Coroas, obrigado pela companhia e pela audiência. Seu João também tá com a gente, mandou aquele bom dia, ligado com a gente, turma de Nova Petrópolis. Paulinho Roberto, abraço! Cápsula do Tempo para Paiol, Atacado e Varejo, Três Coroas e Canela tem Paiol.
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1: Na Verdinha 11:04.
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5: João Pedro Silveira, de São Francisco de Paula, pergunta: meu nome foi parar no SPC, mas a dívida já está paga. 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

0: Na Verdinha 1118.
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Vamos lá para você que tá ligado na Verdinha, 11h24, temperatura marcando seus 19 graus. Muito bom dia para ti. Tá em casa, no trabalho, curtindo com a gente, levando a gente de carona. Também pelo seu celular, no app aí, ouvindo a Verdinha. Aquele abraço. Paulinho de Jesus. Ai, Jesus. Abraço, Paulinho. Turma de Nova Petrópolis com a gente. A Dirce mandou aquele bom dia, também tá ligada na Verdinha. Oi, Cleiton. Abraço, obrigado pela sintonia.

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1: 5 minutos para o meio-dia.
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12: Dando continuidade à nossa série 40+, Saúde para a Melhor Fase da Vida, hoje vamos falar um pouco sobre osteoporose, como fortalecer os ossos através da alimentação. Bom, você sabia que a saúde dos seus ossos começa a ser construída todos os dias, especialmente depois dos 40 anos? Com o avanço da idade, principalmente após a menopausa, a perda de massa óssea se acelera. Isso aumenta o risco de osteoporose e fraturas, muitas vezes causada por quedas simples. Mas a boa notícia é que a alimentação é uma grande aliada. Alimentos ricos em cálcio, como leite e derivados, quando bem tolerados, além de vegetais verdes escuros, contribuem para a saúde dos seus ossos. A vitamina D também é fundamental, pois ajuda na absorção do cálcio. Em muitos casos, a exposição ao sol e a suplementação orientada fazem parte desse cuidado. Além disso, proteínas e exercícios de força também são essenciais para proteger os seus ossos. Quanto mais cedo você começa esse cuidado, melhor será a sua qualidade de vida lá na frente. Se você já passou dos 40, tem histórico familiar de osteoporose ou quer fortalecer seus ossos, agende uma consulta ou uma avaliação nutricional. 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O seu corpo não entende promessas, ele entende escolhas. Eu sou Leila Alves, nutricionista, e espero você no nosso próximo encontro.
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0: Mistura boa, meio-dia 32. Você tá ligado por aqui comigo, Abimael, te fazendo companhia até as 2 horas da tarde com muita música, informação e interatividade no teu rádio. Para você que participa junto com a gente por aqui pelo nosso WhatsApp, 54999-270-979, é o WhatsApp da Verdes Campos para você interagir junto com a gente por aqui nesta segunda-feira. 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Meio-dia e 33 minutos. Por aqui a gente começa a nossa mistura boa com música boa. Já já trago informações para você também.
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Meio-dia e 44 minutos, Pérola Negra, duas vezes você, teve Hugo Pena e Gabriel Terceira Pessoa, Indústria Musical, Aviãozinho por aqui, abrindo nosso Mistura Boa nesta segunda-feira, chegando com informações para você agora.

0: Polícia encerra buscas por motorista de aplicativo desaparecido há 3 semanas no litoral norte. O carro de Gabriela Cardoso, de 23 anos, foi localizado 10 dias depois em Tramandaí. A principal linha de investigação da polícia aponta para um provável homicídio da jovem. A Polícia Civil encerrou as buscas pela motorista de aplicativo Gabriela Ewald Cardoso, que desapareceu no litoral norte no início deste mês. As equipes realizavam novas varreduras na área delimitada durante o último final de semana, mas não encontraram vestígios da jovem. Está desaparecida desde o dia 6 de setembro, quando saiu de Torres em direção a Tramandaí, no litoral norte do estado. O carro de Gabriela foi localizado 10 dias depois do desaparecimento em uma casa desocupada em Tramandaí. A principal linha de investigação aponta para um provável homicídio. Segundo a polícia, as buscas serão retomadas assim que a análise das informações reunidas permitir a definição de um novo perímetro de procura. A árvore cai sobre carro durante chuva forte e deixa 2 feridos em rodovia no norte do estado. Veículo com placas de Caxias do Sul trafegava no sentido Passo Fundo quando foi atingido durante a chuva forte. As vítimas precisaram ser retiradas das ferragens. Previsão do tempo, segunda-feira será de chuva volumosa e terça-feira com formação de ciclone. Defesa Civil do Estado apontou áreas de risco severo para chuva intensa, além de riscos de tempestades com queda de granizo e rajadas de vento. Faltando 14 para uma, este é uma Mistura Boa para você por aqui, até as 2 horas da tarde, com música e informação aqui na sua Verdes Campos.
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0: Muito bem, meio-dia 53, este é uma mistura boa para você num oferecimento de Taróloga Ana Vitória. 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Faltando 6 minutos para uma, este é o Mistura Boa.
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0: Cosmo Express, Pérola, uma excelente segunda-feira para você ligado online com a gente por aqui, pelo site, pelo aplicativo, pelas plataformas digitais. Muito obrigado pela tua companhia.

0: Muito bem, Rainha Musical cantando pra gente, Tiro de 12 por aqui no nosso Mistura Boa nesta segunda-feira. Teve também Kleber e Cauã, Mil Adjetivos e Cosmo Express, Pérola. Agora, quem traz informações pra gente ficar bem informado é o Anderson Dilken. Boa tarde, Anderson.
1: Boa tarde, Abimael. Boa tarde, ouvintes. Duas pessoas ficaram feridas após uma colisão traseira entre dois caminhões na manhã de hoje na RS-122 em Portão. O acidente aconteceu por volta das 6 horas no sentido Portão-Serra, enquanto chovia. O motorista e o passageiro de um caminhão de uma panificadora de Novo Hamburgo tiveram lesões leves. Uma das faixas chegou a ser interditada para a retirada do veículo. As circunstâncias da batida serão investigadas. Novo Hamburgo abriu uma licitação para a contratação de empresas que assumam a coleta, o transporte e a destinação do lixo, substituindo o atual contrato emergencial. O edital prevê custo de referência de R$ 2,4 milhões por mês e divide o serviço em 3 lotes, que podem ser executados por empresas diferentes. O contrato terá duração inicial de até 12 meses. As propostas poderão ser enviadas até 26 de outubro e a sessão pública está marcada para a mesma data.

0: Integrantes do movimento Hessler e apoiadores fizeram um protesto no sábado contra a retirada de mais de 30 árvores da Praça 20 de Setembro, no centro de Novo Hamburgo. O grupo cobra acesso aos laudos e às justificativas para os cortes e questiona se todas as árvores apresentam risco. A prefeitura afirma que foram retiradas árvores mortas e espécies exóticas invasoras sem corte de árvores nativas e que o calçamento danificado durante o trabalho está sendo reparado. Abraço, Abimael. Abraço, ouvintes. Até amanhã.
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0: Muito bem, 1h12 por aqui, mistura boa pra você até as 2, com música, informação, interatividade no teu rádio, num oferecimento de Redmark Paranhana. 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Muito bem, seguimos por aqui com nossa mistura boa, com mais música e informação. Para você se dar bem por aqui, tem promoção também. Então, vem para cá, 54999-270-979.
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0: Muito bem, os atuais, lindo demais pra esquecer, teve Passarela, Sofrendo e Vivendo, e você ligado com a gente por aqui. Pelo nosso WhatsApp, a Bina, Encontro da Família Waslavi, que foi realizado no sábado, dia 26. Maravilha, hein? Obrigado pela participação por aqui. O Oscar também tá ligado com a gente. O Paulinho. Deixa eu ver quem tá por aqui. O Carlos, o Volmir, a Maria. Tá todo mundo ligado no Vale do Paranhana. A turma em Canela. A Cíntia ligado por aqui. O Fabiano também tá interagindo com a gente por aqui, fazendo o almoço. Maravilha, obrigado pela companhia. O Marcos lá em Parobé, mandando alôzinho pra mamãe. Maravilha, hein? Que maravilha, obrigado pela companhia, turma.
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0: Verdes Campos, 1h23.
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0: Muito bem, 1h30 por aqui, mistura boa num oferecimento de Cressol. 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
1: Muito bem, faltando 20 para as duas, a gente curtiu G10, Dói Rainha com Jânio Jefferson, Só Acredito Vendo e Alma Nova, diz que Seva, vem para cá participar, 54999-270-979. Faltando 20 minutos para as duas.
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0: Maravilha, a gente adora te fazer companhia, faltando 12 minutos para as 2 horas da tarde. Muito obrigado pela tua audiência, pela tua companhia, num oferecimento de Cresol, a vida coopera onde existe gente que acredita no coletivo. 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Vou ficando por aqui, faltando 10 minutos para as 2 horas da tarde. Você fica em boa companhia com a Ritaline, com o Conexão Musical, até as 18 horas. Uma excelente tarde, segunda-feira, uma excelente semana. Fiquem com Deus, tchau, beijo.
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1: Simbora! Essa vai pra todos os loucos apaixonados que estão aí com a gente. Aquele cara que defende seu grande amor.

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1: Um foragido da justiça foi preso durante uma fiscalização de trânsito na noite de sábado na RS-115 em Gramado. O homem estava em um Volkswagen Gol com um passageiro quando a Polícia Rodoviária Estadual fez abordagem no quilômetro 40. Na consulta ao sistema, foi identificado que ele era procurado por crimes como roubo, homicídio e latrocínio. No veículo, os policiais também encontraram maconha, cocaína e outro tipo de entorpecente, além de dinheiro e celulares. Igrejinha vai oferecer cursos gratuitos de qualificação profissional em parceria com o Senac. As inscrições começam hoje e seguem até 23 de outubro para formações em informática fundamental e Excel, com aulas a partir de 26 de outubro. Os cursos serão realizados na Carreta Senac, no pátio da Prefeitura. Podem participar moradores a partir dos 14 anos. As inscrições devem ser feitas na Sala do Empreendedor, no Centro Administrativo. Saiba mais em radioverdescamposfm.com.br. Da redação, Anderson Dilkin.
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Muito boa tarde, galera! Boa tarde, maravilhosos e maravilhosas! Cheguei, eu sou a Rita Lini e vim pra ficar essa tarde de segunda-feira ao seu lado aqui pela 97.9. Vem pra cá você também, eu sou a Rita Lini e esse é o Conexão Musical e juntos vamos nos divertir nesse dia 28 de setembro, segunda-feira com muita chuva em várias regiões, aqui agora deu uma paradinha, deu uma estiada, mas ainda prevê chuva pra noite, será? E como é que tá aí na sua cidade? Tá tudo bem? Você tá feliz? Você tá bem? Então vem com a verdinha, vem participar e vem se divertir nesta tarde de segunda-feira. Eu tô aqui, ó, temperatura na Serra 18 graus com céu nublado e chuva, Taquara 19 graus também, mesma coisa, céu nublado com chuva, Porto Alegre 20 graus, já diminuindo um pouco mais a chuva, ficando só mais nublado, e no litoral 18 graus também nublado e pode também continuar chovendo, mas a chuva é hoje e amanhã, depois é para começar a estiar, na sexta-feira é para ter sol e depois é para chover de novo. Começamos bem essa primavera, hein, galera? Que coisa, mas vamos lá, né? E aqui na Verdinha, você se diverte mandando o seu alô e o seu WhatsApp pra gente no WhatsApp. 999-270-979. 999-270-979. Vem fazer parte da Verdinha você também, galera maravilhosa. E claro que junto comigo aqui na Verdinha, eu tenho que trazer o nosso patrocínio, né? 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E para começar, eu trago Rainha, Abre o Olho, participação aí do Alessandro Turra. Muito boa tarde!

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1: Sucesso aí da modelo, cara, na cápsula do tempo, essa música é linda, né? Ela foi cantada primeiro pelas Marcianas, eu lembro pelo menos das Marcianas cantando ela a primeira vez. Mas vamos lá, que aqui na Verdinha a gente não para, não fique sem ouvir a Verdinha, gente. 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Quem já tá por aqui é o Paulinho da Linha Araripe. Tá pedindo o Céu Encanto e a Morena Misteriosa. Daqui a um pouquinho vai aparecer aqui a música pra ti, tá bom, Paulinho? Ele que quer namorar. Olha só, ele quer, né? Com todo o respeito, ele diz que quem tiver solteira... Ele quer conversar, né, Paulinho? Um abraço, menino. Obrigada aí pelo carinho, obrigada pela tua audiência. Simbora, meu povo, que tem muito mais aqui na Verdinha como notícia.
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1: Após cumprir roteiro de visitas técnicas com foco na resiliência climática em Los Angeles, na Califórnia, os Estados Unidos, uma comitiva do Rio Grande do Sul participou do evento Climate Week, que é a Semana do Clima em Nova York, de 20 a 24 de setembro. O grupo, cuja composição não foi detalhada pelo governo gaúcho, acompanhou debates e teve alguns de seus integrantes atuando como painelistas. A pauta incluiu temas-chave na quadrão de sustentabilidade ambiental, tais como adaptação, governança e financiamento climático. Também foram abordados tópicos como a construção de estratégias de longo prazo para fortalecer a resiliência diante de eventos extremos.
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1: 2h22.
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Vamos lá, que tem Talagaço, Quem de Nós Dois?

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0: Você ouviu aí o som do Pop Sul Palhaço aqui na nossa Verdinha. Coisa boa é ter você também por aqui, né? Que nem a Carolina. Oi, Ritinha. Ouvindo aqui pelo aplicativo, bom demais. Quero ouvir uma do Corpo e Alma. Se tiver a nova aí, Três Vícios, eu agradeço. Vai tocar daqui a um pouco pra você, tá bom, lindona? Obrigada pela tua participação. 999-270-979. Tá liberado pra você mandar o seu alô pra Verdes Campos.
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0: Mais de 12,8 mil pessoas foram afetadas pelos temporais que atingiram o Rio Grande do Sul no fim de semana, com queda de granizo, vendavais e chuvas intensas. Pelo menos 44 municípios reportam danos à Defesa Civil Estadual e, de acordo com o balanço divulgado nesta segunda-feira, muitas casas destelhadas. Os temporais deixaram ao menos 10 pessoas desabrigadas e 106 desalojadas. Quatro ficaram feridas em Pontão, duas em Alegrete e Capão do Cipó, mas não houve mortes. Entre os municípios mais afetados estão Santiago, Alegrete, Santana do Livramento, Capão do Cipó, Erval Grande, Catuípe, Benjamin Constante do Sul, São Valentim, Itaara, Rosário do Sul e, no total, são 2,8 mil casas danificadas.

0: 2h41.
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9: Vem para 97.9 você também. 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E a gente segue aqui na Verdinha, trazendo o som de quem? Ritalini? Catedral, Saudade de Ex.

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1: 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Em Canela e Três Coroas.

0: Bom demais!
1: Você ouviu aí o Fernando Sorocaba e a Bala de Prata aqui na nossa Cápsula do Tempo, gente. E a Bala de Prata foi o primeiro grande sucesso da dupla Fernando Sorocaba, lançado em 2008 como faixa título do primeiro CD e DVD ao vivo da carreira deles. A gravação aconteceu às margens do Rio Bandeirantes do Norte, na cidade de Santa Fé, no Paraná. O projeto impulsionou a dupla no cenário nacional e ajudou a consolidar o estilo de que viria a ser conhecido como sertanejo universitário. Então tá aí, né? Os meninos deram pontapé aí também, né? Na questão do sertanejo universitário, além deles, claro que outros também, mas Bala de Prata foi o primeiro grande sucesso de Fernando Sorocaba. 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Não sai daí que tem muito mais para você aqui na Verdinha. Deixa eu ver quem mais mandou aqui o seu alô. Foi a Taliane, Taliana na Serra Grande, pedindo Batom Vermelho do Brilhassom. Daqui a um pouco vai tocar para você. A Noemi Machado de Canela também tá por aqui. Noeli, um beijo para você, menina. Obrigado pelo carinho, viu, dona Noeli? Vamos lá, que tem notícia chegando no Play News com ele, Anderson Dilkin.
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3: O CRAIP de Canela completou 2 anos de atuação com um seminário voltado à atualização de profissionais sobre prevenção, diagnóstico e tratamento de infecções sexualmente transmissíveis e tuberculose. O encontro reuniu profissionais de saúde na sexta-feira, dia 25, no auditório.

0: realizados na Secretaria de Saúde e confirmar as consultas recebidas pelo sistema. Depois disso, é necessário solicitar o transporte municipal, com pelo menos 2 dias de antecedência para garantir a vaga. A ferramenta busca reduzir faltas e agilizar o atendimento na rede pública. Saiba mais em radioverdescamposfm.com.br. Da redação, Anderson Dilkin.
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0: 3 e 2.
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5: 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E seguimos com a indústria musical e o aviãozinho. Música.

0: Você ouviu aí o Samarino e a latinha na goteira? Eu acho que tinha muita gente com gatinha na goteira, né? Nesse final de semana. Passou chovendo, né, gente? E pelo jeito tá chovendo de novo. Tá chovendo nessa cidade? Me conta, eu quero saber, tá bom? Passa aí o seu WhatsApp 999-270-979 e vem passar a tarde aqui comigo. Fala, Lourdes! Cadê a Lourdes? Cadê a Lourdes? Ai, meu Deus do céu. Vamos lá, daqui a pouquinho eu coloco a Lourdes aqui no ar, tá bom, gente? Quem mais aqui? A Paula. Boa tarde, tudo bem? Tudo beleza? Toca aí Céu e Cantos, Morena Misteriosa. Obrigado pra Paulo, Cleito, Amiri e Canela. Beijos, tamo junto. Valeu, menino. Um beijo grande pra você e obrigada pelo carinho. Simbora, meu povo, que vem notícia.
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0: E um incêndio atingiu uma fábrica de plásticos em Santo Ângelo. A ocorrência mobilizou equipes do Corpo de Bombeiros por quase 12 horas. Segundo os bombeiros, o fogo começou por volta das 17h40 de domingo, dia 27, e o combate às chamas foi encerrado apenas por volta das 4 horas da manhã desta segunda-feira. No início da noite de domingo, as chamas já haviam atingido quase metade da empresa. De acordo com os bombeiros, a empresa possui alvará de prevenção e proteção contra incêndio, o APPCI, vigente. A ocorrência exigiu um longo trabalho das equipes para controlar o incêndio e evitar que o fogo se alastrasse ainda mais pela estrutura da fábrica. E imagens registraram aí, né, esse fogo, que foi horrível, gente. Tu olha aqui, sim, ó, parece que tu tá num caldeirão. Mas conseguiram apagar e tá tudo certo. Verdes Campos. 3 horas e 21 minutos.
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2: Você já entrou em incômodo e esqueceu o que foi fazer? Ou não lembrou onde deixou a chave? Pequenos esquecimentos podem acontecer com qualquer pessoa. Mas você sabia que a alimentação pode ajudar a proteger a saúde do seu cérebro? Cérebro precisa de nutrientes de qualidade para funcionar bem. Frutas, verduras, legumes, peixes, azeite de oliva, castanhas, sementes. Todos esses alimentos fornecem vitaminas e gorduras boas que ajudam a proteger as células do cérebro. Por outro lado, o consumo frequente de ultraprocessados, ricos em açúcar, gorduras ruins e excesso de sal, pode prejudicar não só a memória, mas a saúde como um todo. Cuidar da memória também envolve sono de qualidade, movimento, controle do estresse e convivência social. 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
9: 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E a gente segue com o Tia Sarandeio, não me toca.

0: Tá aí o sucesso dele, Escorpião, com outro sucesso, Traia Véia, né? Três vícios, Traia Véia, que vai estar agora em igrejinha em outubro. Oh, coisa boa. Vamos lá se divertir. Quem mais tá comigo aqui na nossa tarde de segunda-feira chuvosa? Vamos ver se agora vai dar tudo certo. Fala aí, minha querida Lourdes.
1: Boa tarde, Ritinha.
0: Boa tarde. Tudo?
1: Se der, coloca a música Dia de Chuva.
0: Tá bom.
1: Ofereço pra vocês da rádio, pra todos os ouvintes e pra mim escutar.
0: Tá bom.
1: E um ótimo final de tarde pra todos nós.
0: Obrigada, beijos. Minha flor. Beijos. Quem mais tá por aqui é o Sérgio Azambuja. Fala, Sérgio.
2: Boa tarde, Ritinha.
0: Tarde.
2: Tudo bem?
0: Tudo.
2: Sérgio Azambuja aqui de Rolante, escutando esse programa maravilhoso.
0: Vale.
2: Né, Ritinha? Com essa voz linda dessa mulher.
0: Aham.
2: Ô, Ritinha, roda uma música do Cassiano Slaba aí pra nós escutar aqui no Rolante.
0: Tá bom.
2: Escutar uma música boa com essa chuvinha caindo, né, Ritinha, aqui no Rolante.
0: Com certeza. Então
2: tá, Ritinha, tudo de bom hein, pra você. Roda a música pra nós aí, tá
0: um
2: bom?
0: Abraço.
2: E amanhã vamos ganhar o bolo, né, Ritinha?
0: Vamos ver, né?
2: Bolos, pastéis, neguinhos, branquinhos, pra nós comer à vontade, né, Ritinha?
0: Fica torcendo aí, tá bom, Sérgio? Fala, Favero, o que, que você deseja, menino?
3: Ô, Ritinha, boa tarde, aqui é o Favero, Nova Hard. Queria pedir uma música do JM, o último baile.
0: Tá bom.
3: Se não tiver, daí pode ser uma do Corpo e Alma, que é a dos Olhos Negros.
0: Tem as duas.
3: Aí eu quero oferecer pra minha esposa Claudete,
0: uhum,
3: meu irmão Duda e meu sobrinho Mosael.
0: Então tá bom.
3: E pra vocês da rádio.
0: Obrigado.
3: Aqui em Nova Rádio tá dando e chovendo.
0: Ai, coisa séria.
3: Tá bom pra ficar dentro de casa e tomar um chimarrão hoje.
0: Isso aí. Valeu, obrigada pelo carinho, viu, Favero? Vamos lá que tem notícia aqui na nossa verdinha.
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0: E a barragem do Arroio São Luís, em São Marcos, na Serra Gaúcha, passou da situação de emergência para o estado de alerta e os moradores retirados preventivamente da área de risco estão liberados para retornar às suas casas. A mudança ocorre 4 dias depois de a Corsã identificar trincas na estrutura e iniciar uma operação ininterrupta para reduzir o nível da água, monitorando a barragem e executar os reparos. A redução do nível do reservatório aliviou a pressão sobre a estrutura e inspeções, testes e aferições foram realizados durante todas as etapas da operação para acompanhar o comportamento da barragem. As trincas foram identificadas no monitoramento realizado pelas equipes da Corsã no final da manhã da quarta-feira, semana passada, após as fortes chuvas que elevaram de forma atípica o volume das águas do reservatório. 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

0: Você ouviu aí o Gustavo Lima, Balada, aqui na Cápsula do Tempo. Você já conhece a história dessa música? A gente não conhece? Deixa eu te contar. A Balada foi lançada em 2011, também conhecida como Balada Boa ou Tchê-tchê-rê-rê, Tchê-tchê. Foi escrita por um compositor baiano, Cássio Sampaio, e se tornou o maior marco na carreira de Gustavo Lima, transformando-o em um fenômeno nacional e internacional. A música, né, ela, primeiramente, o cantor não queria, achando que o Gustavo Lima não queria gravar ela, porque ele achou a letra muito brega, acreditando que não combinava com o estilo, mais focado em canções românticas na época, que era o que ele queria, mas ele gravou e tá aí, né? Lançou o Gustavo Lima com a música Balada, que depois se tornou aí até pro Neymar, usou ela e muito mais. Então, um pouquinho da história dessa música Balada do Gustavo Lima, que tem na Cápsula do Tempo o oferecimento de Paiol, Atacado e Varejo, onde seu dinheiro compra mais, em Canela e Três Coroas. O nosso, deixa eu ver quem é que tá por aqui, no nosso WhatsApp, quem mandou um recadinho aqui foi o Roberto Schmidt, né? E ele pediu pra mim mandar um abraço pro alemão do Brick, né? Que tá de aniversário hoje. Com certeza, o alemão já até me convidou pra ir lá comer um doce. Pô, como é que é? Só se eu for depois, né? Depois aqui da rádio eu vou lá. Um beijo grande pro alemão. Obrigada por estar junto com a gente aqui, né? Ele que tem o Brick lá em Canela e hoje está completando mais um aniversário. Felicidades, parabéns, muita saúde, muitas alegrias ainda para você, viu, alemão? Valeu, menino! E aqui a gente segue com ele, o Anderson Dilkin, com as notícias.
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2: O Grupo Equilíbrio recebeu 29 novos tapetes de yoga doados pelo Lions Club. O material será usado nas aulas do projeto e também na Academia do SUS, oferecendo mais conforto aos participantes. As atividades gratuitas acontecem todas as quartas-feiras no auditório da UBS, no centro de Gramado, e são voltadas ao alívio de dores e fortalecimento muscular. Para participar, basta comparecer no horário da aula. A Sicredi Caminho das Águas inaugurou um novo espaço em Três Coroas com a proposta de ampliar a aproximação com a comunidade. O local, na Avenida João Correia 550, reúne agência bancária, coworking, auditório, salas de reuniões, lounge e espaço para café. A maior parte da estrutura será destinada a atividades à comunidade, como encontros, capacitações e iniciativas de empreendedorismo. O espaço também poderá ser utilizado gratuitamente por moradores, empresas e instituições mediante agendamento. Saiba mais em radioverdescamposfm.com.br. Da redação, Anderson Dilkin.
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Simbora, meu povo, com o som do Passarela, sofrendo e vivendo.

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0: Tá aí o sucesso do JM, o último baile aqui na Cápsula do Tempo da Verdes Campos, né, Fávero? Um abraço grande pra você, obrigada pelo carinho. Quem tá também aqui comigo é a Renatinha de Caxias. Oi, Ritinha, um beijo grande pra você. Coloca uma a teu gosto aí pra gente curtir aqui com essa chuvinha em Caxias. Tá bom, minha linda, um beijo grande pra você e obrigada aí pelo carinho e pela tua audiência. Não sai daí que eu já volto com muito mais.
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0: 4 horas e 20 minutos.
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Seguimos com Chaleira, Juras de Amor.

0: Você ouviu aí? Céu e Cantos e a Morena Misteriosa. Quem tá curtindo a gente é ela que mandou aqui pra participar do Festejando com a Verdinha, né? Marisa, sua linda. Beijo grande pra você, obrigada aí pelo carinho, obrigada pela tua audiência. Como ela, como a Luana, como a Elisa, estão sempre aqui curtindo, né? E pode deixar, tá participando aqui, tá bom, queridona? Um beijo pra você. Eloy Porte, um abraço, um beijo também pra ti. Obrigada pelo carinho. 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Mas é pelo rádio, pelo nosso site e pelo aplicativo, tá bom, gente? Coloca lá 97.9 no seu rádio, não tira mais, não sai da Verdinha. Vem ficar comigo. Vamos lá que tem mais notícia.
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0: As forças de segurança apreenderam aproximadamente 10 toneladas de peças automotivas e 105 quilos de cabos de alumínios da CE Equatorial na 204 edição aí, de número 204 da Operação Desmanche, realizada na quinta-feira na cidade de Viamão. A ação também resultou na prisão de um homem por receptação qualificada e por crime ambiental de poluição hídrica. O estabelecimento fiscalizado durante a ação ainda recebeu uma notificação do Corpo de Bombeiros Militar. A Força-Tarefa contou com a participação de servidores da Secretaria de Segurança Pública, da Brigada Militar, da Polícia Civil, do Instituto Geral de Perícias, do Corpo de Bombeiros Militar e do DETRAN, além de um técnico da CE Equatorial. A Operação Desmanche é realizada de forma permanente para reprimir o comércio ilegal de peças automotivas de procedência suspeita. 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
1: 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Manda aí o WhatsApp que eu mando pra você o contato.

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Simbora com Energia Nova, escrito nas estrelas.

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0: Você ouviu aí, Se Deus Me Ouvisse, com Chitãozinho e Chororó. Essa música, gente, é linda, né? E ela foi originalmente composta por Almir Rogério em 1970 e gravada no início da década de 70 por cantoras como Silvana e Cláudia Barroso, mas se consagrou definitivamente na voz da dupla Chitãozinho e Chororó e mais tarde no projeto Grupo Amigos, formado aí por Leonardo, Zezé de Camargo e Luciano. Esse compositor, Almir Rogério, que depois ficaria nacionalmente conhecido pelo sucesso Fuscão Preto também. Então essa música é dele, mas emplacou na voz dessas lindos, essa voz linda desses cantores Chitãozinho e Chororó. 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Deixa eu ver quem mais tá por aqui, mandou um alôzinho. Severino tá ouvindo a gente, né? Diz que tá carneando uma galinha caipira, mas olha só, vai sair uma galinhada hoje. Um abraço pra ti, pra tua esposa e obrigado pelo carinho e pela audiência, tá bom, Severino? E a gente segue com ele, Anderson Dilke, e as notícias no Play News.
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2: A Rua Federação, na área da Rua Coberta, em Taquara, está fechada ao trânsito desde hoje entre as ruas Pinheiro Machado e Marechal Floriano. O bloqueio segue até 10 de outubro para a instalação da Carreta do Saber, que oferece curso gratuito de instalação e manutenção de ar-condicionado. As 30 vagas já foram preenchidas e os motoristas devem utilizar rotas alternativas. Taquara já arrecadou 568 litros de leite em campeonatos esportivos, que serão destinados a famílias em situação de vulnerabilidade. A campanha transforma as penalidades aplicadas aos atletas em doações. Cartões amarelos e vermelhos resultam na contribuição com leite. Só nesta segunda-feira foram entregues mais 247 litros, que se juntaram aos 321 arrecadados.

0: 5:03.
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É a nossa verdinha. Como é bom estar aqui com você. Apesar da chuvinha, deu uma esfriada, né, gente? Como é que tá aí na sua casa? Me conta. Quero saber, quem tá me ouvindo aí, manda pra mim se tá mais se esfriou, se não esfriou, porque eu percebi que agora de tarde deu uma esfriada no tempo. Apesar da chuva ter dado uma treguinha, voltou de novo, mas começou a chover de novo, né? Então, me conta como é que tá aí na sua casa. Enquanto isso, eu vou trazendo pra você aqui, ó. 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

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E daqui a pouco tá chegando o horóscopo para você saber como vai ficar sua terça-feira. Então não sai daí. E eu trago agora Brilha, Som e Negão, Louco Apaixonado.

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1: Vamos lá saber como é que vai ficar a sua terça-feira, dia 29 de setembro, através do seu signo. Eu quero saber, e você, me conta. Vamos lá, eu vou te dizer, presta atenção aí. A semana pede iniciativa, coragem e organização para colocar planos em prática. No amor, mais diálogo aproxima e fortalece os sentimentos. No trabalho, novas oportunidades podem surgir com a sua atitude. Número da sorte, 14. Uma semana de estabilidade e decisões importantes para o futuro. No amor, o carinho e a confiança deixam a relação mais tranquila. E no trabalho, concentre-se nas prioridades e evite pressa. Número da sorte é o 6. Gêmeos! Comunicação e criatividade serão seus grandes aliados durante a semana. No amor, uma conversa sincera pode trazer boas surpresas. E no trabalho, ideias novas ganham espaço e podem render resultados. Número da sorte é o 21. Câncer! A semana favorece mudanças internas e renovação de objetivos. No amor, demonstrações de carinho fortalecem os vínculos. E no trabalho, a organização será fundamental para evitar sobrecarga. O número da sorte é o 11. Daqui a um pouco eu vou trazer Leão, Virgem, Libra e Escorpião.
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Ah, e o sucesso do Walter Moraes, dia de chuva, na nossa cápsula do tempo. Você que ainda não mandou o seu alô, fica à vontade para mandar. 999-270-979. Perdão, gente. Me engasguei aqui. Vamos lá. 54 é o nosso DDD, 999-270-979. Tá bom, gente? Manda aí o seu alô, que eu quero ver você por aqui também. Quem mais aqui? Deixa eu ver. O Renato. Oi, Renato. Oi, Ritinha. Que igrejinha com chuva. Toca uma bem boa aí pra nós de banda, pra nós escutar aqui. Vou deixar pra te escolher. Tá bom. Então pode deixar que eu escolho. A gente vai pra um rápido intervalo comercial e já volto.

0: 5h19.
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5: 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A gente segue com Rogério Magrão, Amando por 2, Bebendo por 10.

0: Faz barulho, Gabi Maré!
1: 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Seguindo com os signos, para saber como fica a sua terça-feira, 29 de setembro, porque aqui na Verdinha a gente antecipa para você. Presta atenção. Confiança e determinação ajudam você a avançar em projetos importantes nessa semana. No amor, o romantismo estará presente e pode aproximar alguém especial. No trabalho, o reconhecimento pode chegar através do seu esforço. O número da sorte é o 19. Virgem. É uma semana ideal para organizar a vida e definir novas metas. No amor, segurança e companheirismo ganham destaque. No trabalho, atenção aos detalhes fará diferença nos resultados. O número da sorte é o 4. Libra. Equilíbrio e boas escolhas serão importantes ao longo da semana. No amor, harmonia e compreensão favorecem os relacionamentos. No trabalho, parcerias podem abrir caminhos interessantes. O número da sorte é o 17. Escorpião. A semana traz força para superar obstáculos e recomeçar com os projetos. No amor, intensidade emocional aumenta a conexão com quem você ama. E no trabalho, persistência será a chave para alcançar seus objetivos. O número da sorte é o 9. Depois teremos Sagitário, Capricórnio, Aquário e Peixes. 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

0: Sucesso da banda Toque Legal, com participação do Cleiton Borges, Eu Tenho Saudades. Quem mandou também um alô aqui foi a Bernadette. Oi, Bernadette, beijo pra você, minha linda. Obrigada pelo carinho. Ritinha, qualquer um que tu pôr aí, tá muito bom. Como sempre, o programa está maravilhoso. Valeu, menina, obrigada. E se você ainda não mandou, já sabe, né? 54999-270-979. Tô esperando a sua participação.
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0: Um homem de 44 anos foi preso em flagrante pela Brigada Militar na manhã desta sexta-feira em São Francisco de Paula, suspeito de abusar sexualmente de uma adolescente de 13 anos. Segundo informações preliminares, o suspeito teria ameaçado a adolescente com uma faca e levado até uma área de mata onde teria ocorrido o crime. Após ser acionada, a Brigada Militar deslocou equipes até o local. A adolescente foi encontrada e encaminhada para atendimento médico em um hospital. Na sequência, os policiais militares cercaram a área de mata onde o suspeito teria se escondido e iniciaram as buscas. Ele foi localizado e ainda resistiu à prisão, mas acabou preso em flagrante e será encaminhado ao presídio.

0: 5h37.
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1: Vamos lá com os quatro últimos signos do horóscopo para saber como fica sua terça-feira, 29 de setembro. Sagitário. Novos caminhos e possibilidades podem movimentar sua semana. No amor, leveza e bom humor deixa os momentos a dois mais especiais. No trabalho, uma iniciativa pode trazer crescimento profissional. Número da sorte é 23. Capricórnio. Responsabilidade e planejamento ajudam a construir uma semana produtiva. No amor, estabilidade emocional favorece decisões importantes. No trabalho, a dedicação e disciplina começam a mostrar resultados. Número da sorte é 8. Aquário. Criatividade e liberdade para pensar diferente movimentam a sua semana. No amor, uma novidade pode mexer positivamente com o seu coração. No trabalho, ideias inovadoras podem chamar a atenção. E no número da sorte é o 16. Peixes. Intuição e sensibilidade ajudam você a escolher melhor os caminhos para a semana. No amor, afeto e cumplicidade tornam os sentimentos mais fortes. E no trabalho, confie mais no seu potencial e avance com tranquilidade. O número da sorte é o 12. E os signos voltam amanhã aqui na Verdinha.
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Sucesso dele, João Luiz Correia, Fandango em Soledade na Cápsula do Tempo. É um dos maiores sucessos, né, da carreira do cantor, compositor tradicionalista João Luiz Correia Gaúcho de Soledade, lançado originalmente em 98 no álbum Campeirismo. E a música retrata justamente, né, os fandangos que aconteciam antigamente na cidade de Soledade, no Rio Grande do Sul, que é a terra natal então do João Luiz Correia. 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Gente linda, maravilhosa, obrigada pelo carinho de vocês nessa tarde de segunda-feira. E amanhã, na terça-feira, eu volto. Eu antecipei aqui, eu ia ter coisa séria. É porque é final de programa. É. Mas obrigada por estarem comigo nessa tarde de segunda, nessa chuvinha gostosa. Mas amanhã estamos aqui de novo. Terça-feira vem aí o Boliche Verdes Campos, depois vem também o Love Time. Então é música e programação que não acaba mais para você ficar com a Verdinha. Deixo vocês ao som de Rainha e o Tiro de 12. Tchau, gente!

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1: Igrejinha terá dois eventos no dia 7 de outubro para marcar os 180 anos da imigração alemã. Às 18h30 será inaugurado o marco comemorativo na RS-115 em frente ao posto Abastec. Depois, às 20h, ocorre o lançamento do livro Igrejinha e os 180 anos da Colônia Santa Maria do Mundo Novo, no Centro Administrativo. A UBS Empresa em Taquara realiza encontros quinzenais do grupo de Hiperdia, voltado a moradores com hipertensão e diabetes. As reuniões acontecem nas sextas-feiras pela manhã, com orientações sobre alimentação, medicamentos, atividades físicas e hábitos saudáveis. Moradores interessados podem procurar a unidade na Rua La Paz, número 1215, ou falar com o agente de saúde do bairro. Mais informações pelo WhatsApp 3541-9335. Saiba mais em radioverdescamposfm.com.br. Da redação, Anderson Dilkin.
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1: Pontualmente 18 horas.
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3: 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Alô você, muito boa noite. Estou chegando nessa super segunda-feira, hoje 28 de setembro de 2026. A partir de agora, te faço companhia até às 21 com muita música no Boricho Verdes Campos. Na comunicação desse amigo, você é Cícero Bala, desejando a todos uma semana abençoada, uma ótima noite. Para você que ainda está no trabalho, já está no descanso, está na estrada levando nossa carona, obrigado pela carona e pelo carinho da sua audiência. Valeu então! O WhatsApp do sucesso para você participar, interagir, fazer a sua homenagem ao 54 999 270 979. Simbora lá, começando bem, tem a primeira da noite com o Ataíde Alexandre, Laço Aberto, 18h05, ótima noite para vocês.

É sucesso, você ouve aqui, Indústria Musical, Aviãozinho. Bora lá atender participações, as primeiras aqui no Boriche Verdes Campos. Alô, Paulinho, está ligado com a gente, Nova Petrópolis, ele pede sucesso, Vidro de Perfume, com RC. Na sequência aí, Paulinho, Bruna Caxias do Sul também, Barulho Cícero Bala, estou te ouvindo aqui no aplicativo, escolhe uma legal de banda da programação. Simbora lá, aqui o sucesso não para não, RC e o Vidro de Perfume.

0: Grupo Rodeio, você conferiu Iguaria Campeira. Bora lá, eu daqui, vocês aí até as 21 horas. Muita música rodando por aqui no Boliche Verdes Campos. Quem está com a gente em Caxias do Sul? Boa noite, Cistro Bala. A Karen, roda uma bem legal pra nós de banda, sua escolha. Muito bem, daqui a pouquinho, beijo pra você também, Karen. Juarez por aqui também. E aí, Cistro Bala, roda uma legal pra nós de Araricá, pra esposa Jussara e ainda pra vizinha Tânia. Estamos aqui batendo ouvido no aplicativo. Queremos só comunicar os ouvintes e colaboradores devido aí ao mau tempo. Felizmente, temos com dificuldades aqui, né? Mas em breve tudo será restabelecido, tá bom? Felizmente estamos fora do ar aqui no local, mas estamos normal pela internet. Eu volto já, mas antes tem informações chegando.
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0: Mais de 12,8 mil pessoas foram afetadas pelos temporais que atingiram o Rio Grande do Sul no fim de semana, com queda de granizo, vendavais e chuvas intensas. Pelo menos 44 municípios reportam danos à Defesa Civil Estadual, de acordo com o balanço divulgado até hoje, segunda-feira. 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
0: 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Simbora lá de volta, eu daqui vocês aí até às 21 horas com muita música do oferecimento da Arte Pinho Materiais de Construção, tudo para sua obra em um só lugar, com materiais de construção, casas pré-fabricadas, tintas e ferragens em geral. 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Bora de música chegando pra você, Céu e Cantos.
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0: César Oliveira e Rogério Melo e o baile de Candeeiro, você conferiu aqui no Boris Schubert dos Campos, que segue em frente. Eu daqui vocês aí até as 21 horas. Para você que está no trabalho, em casa, está onde você estiver, bem-vindos aqui na 97.9. Simbora lá, rápido intervalo, os melhores anunciantes estão aqui. Mas antes, tem informações chegando.
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0: Após 2 meses consecutivos em queda, os preços da alimentação no domicílio subiram no Brasil em setembro e pressionaram a inflação medida do IPCA 15, Índice Nacional de Preço ao Consumidor Amplo. Os dados foram divulgados na última sexta-feira, dia 25, pelo IBGE, Instituto Brasileiro de Geografia e Estatística. A volta dos preços da comida ao terreno positivo ocorre vésperas do primeiro turno das eleições, agendado para 4 de outubro.
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0: 18h40.
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Bora lá de volta pra você que tá curtindo a nossa programação. Que prazer ter você aqui até as 21. Muita música roda por aqui. 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Bora de música pra você que está curtindo aqui a nossa programação, ó. Banda Real do Paraná.

Musical Samarino, página virou, você conferiu aqui no Maurício Verdes Campos. Que bom, que maravilha ter você em nossa companhia. Onde tem um rádio ligado, não existe solidão. Vamos lá atender participações para você que está aqui no WhatsApp da Verdes Campos, 54999-270-979. Alô, Fernanda, Esteio, região metropolitana, Grande Porto Alegre. Boa noite, Cícero, estamos te ouvindo. Escolhe uma bem legal de banda do seu gosto para eu e para minha mãe Elza. Estamos ouvindo aqui no aplicativo legal. Valeu, Fernando, beijão para você, tudo de bom. Vamos lá pro Paraná, lá pra Realeza, sudoeste do Paraná, em Flor da Serra, os amigos de Flor da Serra, Vista Alegre, até porque teve aniversariante ontem, mas continua as homenagens, mas que tal? Quem estava de aniversário é o Darcy Minato. Alô, Darcy, receberam as homenagens de todos os amigos lá do Salão da Andressa, dos compadres, do meu cunhado Valdino, minha irmã Rosane, e claro, da dona Lúcia, sobrinha Isadora, ainda do Renato Paza, do Paulinho, do Chico, da Lourdes, e especialmente da esposa Ivanete. Então, e claro, também da filha de Cleia, filho de Onir, genro Juliano e da esposa Ivanete. Estou dizendo para você, Darcy, que te amo demais, para você continuar sendo essa pessoa legal que você é, sempre alegre, sempre brincando, sempre dançando e bailando, companheiro e parceiro de todas as horas aí. E a música que estão oferecendo então aí, ó, o Zé Moraes, Meu Paraná, recebendo as homenagens de todos os familiares e amigos. É eu e Valdir e Azane estão mandando dizer para ti aí, Darcy, que aniversário sem churrasco é a mesma coisa que ir no baile não dançar. Então tá dado o recado. E a música é essa aqui, ó, Zé Moraes, segura aí.

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0: Muito bem, ouvimos aqui o Sabe Cantos Maior Que Eu esse ano, na nossa cápsula do tempo. Lembrando que Maior Que Oceano foi gravado em 2014 com a banda Sabe Cantos no oferecimento Atacadão Paiol em Canela e também em Três Coroas. Bora lá, Giovana, isso aí, Giovana. Estamos fora do ar no local, devido aí ao mau tempo. O pessoal já tá ajeitando lá, daqui a pouco mais já volta tudo ao normal. Lembrando que pelo aplicativo você pode ouvir normalmente, tá bom? Simbora lá, vamos atendendo participações. Alô, meu amigo João da Celulose em Canela, João e a Marlene sempre com a gente, ó.
1: Boa noite.
0: Boa noite.
1: Boa noite, Cícero. Tô escutando a rádio pelo aplicativo. De escutar... uma música de Alguer aí, pode ser Bugre do Mato, e oferecer para minha esposa Marlene, para o Jefferson e sua família, para o Silvio e sua família também, todos os ouvintes dessa rádio maravilhosa, e para o CD da rádio. Então, João da Celulose Canela.
0: Valeu, valeu, João da Celulose, Orlando Rosa, e aí, Cícero Bala, estamos aqui, eu e o Orlando, se possível, toca Xiru Missioneiro pra nós, valeu, Orlando Rosa, obrigado por participar sempre com a gente, tá bom? Quem mais? A Maria, boa noite, gostaria de ouvir a música Cordão de Ouro, oferecendo para todos Cavalino e pra nós aqui da rádio, a Maria de Igrejinha, valeu, já já tem mais participações, eu volto já.
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0: 19:03.
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5: Muito bem, faça igual o Marcos de Sapiranga. Vem você também aqui para Verdes Campos. 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Bora de música para você que liga e se liga com a gente. Essa aqui é de chamar o garçom, ó, da Núbio Azul.

0: Alemão do Forró, Fica Amor, você conferiu aqui no Boricho, Verdes Campos, até as 21 horas eu te faço companhia para você estar ligado com a gente no Litoral Norte, Vale do Paraiana, Vale dos Sinos, região metropolitana, Grande Porto Alegre, Serra Gaúcha e claro, você que está online em qualquer parte do Rio Grande do Brasil e do mundo. Falar em online, vamos lá para Catandubas, no oeste do Paraná. Ô, povão, gente boa demais, estão lá no Alto Alegre, lá no clube. Ô, meu amigo Shampoo, alô Shampoo, a dona Neuza. Um abraço também pro Gabriel, pro Manu, Dirleu, a Fia, para aquela turma aí, Orley Pinturas, o Polaquinho das Verduras, o Noel, mas se encontra mais gente por lá. Opa, o Adelar Paganin diz que é meu irmão gêmeo, que eu sou mais liviano e tenho mais cabelo. Um abraço, gurizada, então, lá, o Francisco Velho tá por lá também. Um abração pra todos vocês, vamos trazer uma bem macanuda aí. Mas o Valdir e a Terezinha também estão por lá, lá de Bema, não é mesmo, Valdir?
1: Ô, meu amigo, é o Valdir. Opa, aqui da linha Nova Esperança, tá aí minha esposa, a Terezinha, meu amigo Francisco, aqui no Bar do Shampoo. O Adelar Paganini tá aqui, ó. Foi só eu no celular aqui. O Piazão, todos nós aqui de as pesadas de Catanduva. Eu e minha Zé de Linha Nova Esperança. E Bema, Paraná. Manda ali, ó. Os monarcas, cheiro de galpão pra nós, hein? Nós fica tão contente que vão te achar nesse Rio Grande aí, ó. É monarca, né?
0: Ô, Valdir, Terezinha, Francisco, toda aquela turma legal, mas com certeza serão bem-vindos aqui em Gramado e na Serra Gaúcha, no Rio Grande Velho. Um abração pra vocês aí, pediu, ouviu? Os monarcas e o cheiro de galpão, a turma está lá, tomando aquela gelada, aquele aperitivo lá no shampoo, desse jeito aqui, ó.

0: Trio Parada Dura, cordão de ouro, você conferiu aqui no Boliche Verdes Campos. Como é bom ter vocês com a gente aí, né? Bora lá, lembrando para você que está ouvindo aqui no aplicativo, obrigado pelo carinho da audiência. Claro, a gente pede compreensão para os ouvintes, em breve será restaurado aí o sinal normal para Serra Gaúcha e para toda a região. Bora lá, vamos para Santo Antônio das Missões, boa noite, roda toda a música aí, toda a música boa, música do Rio Negro e Solimões. Já já tem Rio Negro e Solimões aí, o Chico Cavalini, um abraço pra ele e toda a família. O João por aqui também, valeu João. Quem mais? Bruna Caxias do Sul. Cícero Mala, estou fazendo uma janta ligada e você escolhe uma bem legal de banda. Tudo isso e muito mais após o intervalo, mas antes tem informações chegando.
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0: A MP, medida provisória que determina fim das bets no Brasil, já está em vigor, mas depende de análise do Congresso para se tornar definitiva. A decisão do governo foi publicada na última sexta-feira. A partir de então, começou a correr o prazo de 120 dias para a tramitação no Legislativo, que pode ser prorrogado.
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0: 19:20.
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Muito bem, nós estamos de volta. 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Abraço para o Alcione e para toda a galera. 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Simbora de música, chegando Paulo Garcia e o Canto Missioneiro e o Bugre do Mato. We'll be right back.

0: 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Aí, como é que tá a sua noite? Noite de segunda-feira, 28 de setembro de 2026. Bora lá, até as 21 horas, muita música rola por aqui. Adriana Caxias do Sul, alô Cícero Bala, estou te ouvindo aqui no bairro Nossa Senhora de Lourdes, ouvindo no aplicativo, valeu. Roda uma beira galtibando pra nós, o programa está bom demais, valeu. Suelen por aqui também, e aí Cícero, roda uma legal, estamos te ouvindo tomando aquele chimarrão aqui em Campo Vicente. Fala em Caxias do Sul, alô Gerson, alô Raica Moraes, alô Evo Terakoski, solta o áudio.
1: Oi Cícero,
0: opa.
1: Boa noite, hoje eu gostaria de ouvir a música A Procura da Felicidade, aí estou pelo aplicativo, tá bom? Não consigo deixar de ouvir o meu locutor, Cícero Bala.
0: Deixa pra mim, Eva, abração pra vocês e uma ótima noite. Obrigado sempre pelo carinho da audiência. Simbora lá com Rio Negro e Solimões.

0: Musical JM e a Procura da Felicidade, você conferiu aqui no Boricho. Que bom, que maravilha ter você em nossa companhia, claro. É a Verdes Campos 97.9, agitando a noite. Legal, de segunda-feira, começando a semana assim, de alto astral e de bem com a vida. E claro, atendendo participação e o pedido do ouvinte aqui no 54999-270-979. Alô, Fábio Cavalini, de Igrejinha, solta o áudio.
1: Boa noite, Cícero.
0: Boa noite.
1: Cícero, mandou uma música aí para todos os Cavalini, o Chico, o Rinel, o Sabonete, para a Laira, o Vilmar, para a esposa dele, para a Janeci, o Milton, Visão, Paulinha, a Janete. É, manda aquela música do Renan e Raí, Parei no Sinal. Chorei no Sinal. Falou, Cícero. Um abraço aí.
0: Valeu, Fábio, um abraço. Deixa para nós, quem mais por aqui? Boa noite, Cícero Bala. Estamos te ouvindo no aplicativo aqui em Esteio. E a Elza fazendo uma janta. Eu e minha filha Fernanda curtindo você. Sempre escolhe uma legal do seu gosto de banda para nós. Valeu, valeu. Beijão para vocês. Rose Bairro de Novo Hamburgo também curtindo aqui. É online. Valeu, Rose. Obrigado pela participação. Sempre já já tem sucesso aí. Os melhores anunciantes estão aqui. Não sai daí.
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14: Muito bem, estamos de volta, dando sequência aqui no Boricho. Eu daqui, vocês aí, até às 21 horas e com a boa música desse jeito, com o Grupo Cordiona.

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0: Ô, Serranos, num bugio, você conferiu aqui no Boliche Verdes Campos, agitando a noite de segunda-feira, só começando a semana, para você que está trabalhando no turno da noite, para você que já está descansando, está no trânsito, levando nós da carona, obrigadão pelo carinho da audiência. Bora lá! Atender mais participações, vamos para São Bento do Sul, Santa Catarina. Ô, meu primo Ari, um abraço para ele, todos os seus colegas de trabalho aí, né, galera da Pino Terraplanagem e também os amigos do Tuxê, Maiquetal, estão fazendo uma rabada lá no Fogão Campeiro, jogando aquela sinuca, tomando aquela gelada, aquela caipirinha, ô, que valeu, primo Ari, em São Bento do Sul, aos amigos sempre com a gente, amigos do Tuxê e toda a galera, já tem uma bem gaúcha para vocês aí, valeu, primo Ari. Tudo de bom para vocês aí em São Bento do Sul, Santa Catarina. Noeli Machado em Canela também está por aqui. Valeu, Noeli. Obrigado pelo carinho. Sandra Partenon, Porto Alegre, também ouvindo online. Escolhe uma legal de banda, claro, mas após o intervalo, rapidinho.
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0: 8 e 2.
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5: Você sabia que cuidar da audição também é uma forma de cuidar do seu cérebro? Pois o ouvido só ouve quem entende o cérebro. Porém, o ouvido é a porta de entrada dos sons para o seu cérebro entender as pessoas e se comunicar com elas. Estudos mostram que a perda auditiva não tratada está associada a um maior risco de declínio cognitivo e demência. Isso acontece porque quando ouvimos mal, o cérebro precisa fazer um esforço muito maior para entender as conversas. Além disso, muitas pessoas evitam esses encontros, começam a deixar de conversar com as pessoas e acabam se isolando socialmente, o que também impacta na saúde mental. A boa notícia é que a perda auditiva pode ser identificada e tratada. Em muitos casos, o uso adequado de aparelhos auditivos melhora a comunicação, estimula o cérebro e ajuda a manter uma vida social ativa e saudável.

0: doutora Tatiana Oliveira. 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
4: Muito bem, estamos de volta para você que liga e se liga com a gente. Obrigado pelo carinho da sua audiência nessa noite legal de segunda-feira. Vamos juntos trazendo muita música para você. Aqui no 54999-270-979, última hora do boliche no oferecimento de Tropical Peixaria. 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Simbora lá, chegando o grupo Minuano.

0: Zé Ramalho, entre a serpente e a estrela. Linda música, você conferiu aqui no Boricho Verdes Campos, agitando a noite. Legal de segunda-feira. Bora lá, então. E claro, atendendo participações e o pedido do ouvinte, vamos lá para Bacupari. A ouvinte Celi Silveira está por aqui.
1: Oi, Cícero. Opa. Bala, boa noite. Vou te pedir a banda Milênio Cor de Caramelo. Ofereço para ti, para tua família, para todos os radialistas, para todos os ouvintes que estão na escuta. Para mim, para minha família, Celi Silveira, Bacupari, meu boa noite, tô ligada. Tudo de bom.
0: Valeu, Celi Silveira, ótima noite, tudo de bom para vocês em Bacupari também. Orlando Rosa, que pediu o Chiru Missioneiro, vou trazer outra legal de Chiru aí, tá bom, Orlando? Eu volto já, os melhores anunciantes estão aqui, mas antes tem informações.
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0: A MP, medida provisória que determina o fim das bets no Brasil, já está em vigor, mas depende da análise do Congresso para se tornar definitiva. A decisão do governo foi publicada na última sexta-feira. A partir de então, começou a correr o prazo de 120 dias para a tramitação no Legislativo, que pode ser prorrogado. Oito e vinte.
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2: São Cícero, com muito prazer comunicando com você. Vamos juntos até às 21 horas no Bolicho Verdes Campos. Bora lá de volta para você que liga e se liga com a gente. 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Hora de música, chegando o Chiru Missioneiro.

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Dirigindo, você conferiu aqui no Boricho Verdes Campos nessa noite legal da segunda-feira. Que prazer ter você. E aí, tá preparando aquela janta esperta? Já está saboreando em casa com a família, com os amigos? Você que tá nos bares, lancherias, restaurantes e hotéis, ó, trabalhando o turno da noite, os motoristas, motorista aplicativo, taxista, os irmãos caminhoneiros. Bate boa noite pra vocês e volto já após o intervalo.

0: 8h40.
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2: Você já terminou o dia com a sensação de que suas pernas estão pesadas, o sapato apertado, a barriga parece muito maior do que pela manhã? Essa é uma das dúvidas que eu mais ouço no consultório. Afinal, por que a gente incha tanto? A primeira coisa que você precisa saber é que o inchaço não é uma doença. Ele é um sinal de que alguma coisa pode não estar funcionando bem no seu organismo. Em muitos casos, ele está relacionado ao excesso de sal, ao consumo frequente de alimentos ultraprocessados, à baixa ingestão de água, ao sedentarismo, ou até por você passar muitas horas sentados ou muitas horas em pé. Mas ele também pode estar relacionado a alterações hormonais, a problemas na sua circulação, nos seus rins, no seu coração, no fígado. Por isso, quando o inchaço aparece de forma intensa ou persistente e vem acompanhado de falta de ar, de dor, de cansaço excessivo, ele precisa ser investigado. E atenção, muitas pessoas recorrem aos chás diuréticos. Os chás diuréticos ajudam e muito para liberar o líquido que está retido, mas eles não podem resolver a causa. O primeiro passo é cuidar da alimentação, reduzir ultraprocessados, controlar o consumo do sal, beber água ao longo do dia, manter o corpo em movimento. O seu corpo não entende promessas, ele entende escolhas, lembre? Eu sou Leila Alves, nutricionista, e estarei com você nos próximos dias, trazendo mais informações para ajudar você a cuidar da sua saúde. Até lá.
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4: 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Muito bem, pra você que liga e se liga com a gente. Que prazer estar sempre com vocês, né? E agradecemos a todos vocês que estiverem em nossa companhia, você do centro, você do bairro, você lá no campo, para você que está em casa, está no trabalho. Eu volto amanhã das 18 às 21 horas com mais um Boliche Verdes Campos. Fiquem com Deus que eu vou com ele, me queiram bem, não custa nada. Até lá, tchau, tchau.

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